0: implantadas usuários de profilaxia para o HIV e vítimas de violência sexual. Éder Gatti, diretor do Departamento do Programa Nacional de Imunizações do Ministério da Saúde, fala sobre a importância dessa imunização.
1: Quando a gente fala de vacinação, a gente está falando de evitar câncer. Casos que teriam um custo enorme no tratamento, e câncer, ele é de alta complexidade. Então a pessoa, quando ela se vacina, ela está contribuindo com a sua proteção e seu bem-estar, mas também ela está dando uma grande contribuição a toda a sociedade brasileira, fazendo ali uma proteção ao Sistema Único de Saúde, garantindo que ele fique mais acessível para outras patologias e outras pessoas.
0: Até amanhã, 30 de junho, quem tem entre 15 e 19 anos também pode se vacinar de graça contra o HPV. Após esse prazo da campanha, o imunizante deve ser adquirido em clínicas particulares. Mas a vacinação gratuita continuará disponível para os grupos prioritários. Reportagem Nazi Brum.
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3: Oportunidades. Estudantes indígenas e quilombolas agora têm reserva de vagas para estágios nos órgãos públicos federais.
4: 3% serão destinados aos indígenas e 2% aos quilombolas. As regras já garantem reserva para estudantes negros e para pessoas com deficiência.
5: Para acessar as vagas disponíveis nas cotas, é preciso se autodeclarar como pertencente a algum desses grupos. Isso é feito durante o preenchimento da inscrição. A diretora de planejamento da Força de Trabalho do Ministério da Gestão, Maria Aparecida Chagas, fala do impacto da iniciativa.
6: É uma forma, né, da administração pública contribuir para a trajetória formativa dessas pessoas, para auxiliar essas pessoas no mundo do trabalho, para auxiliar essas pessoas a entenderem quais são os códigos, a forma de atuação que é o trabalho.
5: Marcelo Barbosa, da representação estudantil da Coordenação Nacional de Articulação das Comunidades Negras Rurais Quilombolas, argumenta que ter melhores chances de acessar o estágio é fundamental para esses estudantes.
7: Nós vemos uma realidade em que os estudantes precisam sair dos seus territórios para irem para a cidade para fazerem a universidade. E esse auxílio financeiro das bolsas vai ajudar na permanência desses estudantes.
5: Braulina, do povo Baniuá, faz doutorado na Universidade de Brasília e comemorou a reserva de vagas em estágios como uma oportunidade de melhoria profissional para parentes de todas as etnias indígenas.
8: Para que a gente tenha mais parentes qualificados na sua área e que tenham parentes com experiência no estágio e em outros lugares. É o primeiro passo de muito sonho que vem e estamos muito felizes.
5: Cerca de 16 mil estudantes fazem estágios na administração pública federal. As oportunidades são para nível médio, ensino técnico, graduação e pós-graduação. Cada órgão divulga os estágios que oferece e tem até o início de setembro deste ano para se adaptar às novas regras de reserva de vagas. Reportagem Carlos Oliveira.
3: Jovens que completam 18 anos em 2026 têm até amanhã, dia 30, para fazer o alistamento militar obrigatório.
4: Quem perder o prazo poderá pagar multa e enfrentar restrições, como impedimento para tirar passaporte, assumir cargo público e participar de concursos.
3: A expectativa é que mais de 1 milhão de jovens participem do processo em todo o país.
4: O procedimento pode ser feito pela internet, no site alistamento.eb.mil.br ou em uma junta do Serviço Militar.
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4: Fique agora com as notícias do Poder Judiciário e do Congresso Nacional. Boa noite.
3: Uma boa noite, até amanhã.
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11: Supremo Tribunal Federal lança edital para receber proposta sobre a modernização do sistema de justiça. STJ decide que é ilegal a busca na casa do suspeito de um crime baseada apenas no relato de outros réus. Ministério Público.

0: Eleitoral aciona governador do Amapá por promoção pessoal na fachada da Secretaria de Educação. Boa noite, eu sou o Arthur Filho. O Supremo Tribunal Federal lançou o edital para receber propostas sobre a modernização do sistema de justiça. Os interessados podem enviar manifestações institucionais sem caráter pessoal, que deverão ser apresentadas por meio de formulário eletrônico até 15 de agosto. Fernanda Porto.
1: As contribuições serão analisadas pelo Grupo de Estudos para a Modernização do Sistema de Justiça, instituído pelo presidente do Supremo Tribunal Federal, o ministro Edson Fachin. As sugestões deverão tratar de temas como simplificação processual, redução da litigiosidade, transformação digital, governança da inteligência artificial, modernização das carreiras e da gestão judiciária, fortalecimento da integridade institucional, transparência pública, proteção dos direitos fundamentais e promoção de maior estabilidade jurídica para o desenvolvimento econômico e social do país. O edital completo pode ser acessado no portal stf.jus.br.
0: Polícia não pode entrar em casa de pessoa suspeita de um crime apenas porque outros suspeitos a acusaram. Para o STJ, esse tipo de informação por si só não é suficiente para justificar a entrada no imóvel. Fátima Uchoa.
2: Um homem foi acusado de tráfico de drogas e condenado juntamente com outras duas pessoas. Pela denúncia durante a abordagem policial, os outros dois réus o apontaram como fornecedor das drogas. Também informaram o endereço dele aos agentes que foram ao local para realizar o flagrante. O Tribunal de Justiça de Goiás considerou a busca domiciliar legítima, mas a quinta turma do STJ reconheceu a ilegalidade dessa busca e das provas obtidas e com isso absolveu o réu. Segundo o relator ministro Ribeiro Dantas, o ingresso dos policiais no imóvel deveria ter sido precedido de justa causa que amparasse o flagrante, de mandado judicial ou de consentimento comprovado do morador.
0: Ouvir a população para melhorar os serviços prestados. Esse é o papel da consulta pública realizada pela Justiça do Trabalho. Foram mais de 2.400 participações registradas. Mila Amaral.
3: A pesquisa aconteceu de 25 de maio a 5 de junho em todo o país e ouviu as opiniões e sugestões da população de fóruns e de tribunais trabalhistas. Entre as principais demandas, reduzir processos pendentes e julgar processos com mais de 2 anos foram sugeridos na pesquisa. Além disso, 15% dos participantes concordam que a Justiça do Trabalho deve incentivar a conciliação como forma de resolver conflitos trabalhistas. Os dados coletados também vão servir como base para definir as metas nacionais do Judiciário Trabalhista para 2027.
0: Ministério Público Eleitoral aciona governador do Amapá por promoção pessoal na fachada da Secretaria de Educação. O órgão pede a retirada imediata dos banners com agradecimentos ao gestor sob pena de aplicação de multa diária de R$50 mil. Vanessa Pereira.
4: Na ação apresentada para a Justiça Eleitoral, o MP aponta a prática de propaganda eleitoral antecipada para o governador Clécio Luiz. De acordo com a apuração, foram espalhados 7 banners com mensagens de agradecimento ao político dentro do prédio da Secretaria de Estado de Educação, em Macapá. A instalação da publicidade no prédio público viola o princípio da impessoalidade, já que não possui caráter educativo nem de orientação social. Além da retirada imediata das peças sob pena de multa diária de R$50 mil, o MP Eleitoral pede também que a Justiça reconheça a ilegalidade das condutas.
0: 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A você, uma ótima noite.
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0: Eu sou Paula Groba.
1: E eu sou Ricardo Nakaoka.
0: E estes são os destaques de hoje do Jornal do Senado, que começa agora.
1: Após aprovação do Congresso, Receita Federal divulga primeira lista de devedores contumazes.
0: Senadora quer esclarecimentos sobre impactos da crise do BRB e do Banco Master.
1: Senado analisa estatuto para garantir direitos da população em situação de rua.
0: Boa noite.
1: Boa noite.
0: Nem todo contribuinte com dívidas é considerado devedor contumaz. Essa classificação vale para empresas que acumulam débitos tributários de forma recorrente e como estratégia de negócio.
1: A Receita Federal divulgou a primeira lista com esses contribuintes, prevista no Código de Defesa do Contribuinte, aprovado pelo Senado no início do ano. O primeiro setor a ter os nomes publicados foi o de fumo e tabaco. Mais detalhes com o repórter Douglas Castilho.
2: A lei define como devedor contumaz aquele que acumula dívidas tributárias de forma reiterada, sem justificativa e em valores relevantes. O objetivo é combater a inadimplência estruturada, que é quando as empresas utilizam as chamadas técnicas de planejamento tributário agressivo para burlar o fisco sem violar os regulamentos mais severos, reduzir a concorrência desleal, já que as empresas devedoras conseguem praticar preços mais baixos no mercado, e aumentar a transparência fiscal. Quando da aprovação do projeto que deu origem à lei, o relator senador Efraim Filho, do PL da Paraíba, fez questão de ressaltar que não é qualquer prática que se encaixa no conceito de dívida contumaz, definido de forma bastante objetiva.
3: Separar a contumácia da inadimplência, ou seja, o devedor contumaz é quem faz da sonegação seu modelo de negócio. Jamais uma empresa que está no mercado formal, que gera empregos, que paga também seus impostos, por ter um momento de crise, um período de inadimplência periódico, temporário, ela não se enquadrará de nenhuma forma nesse conceito de quanto mais.
2: O senador Isauci Lucas, do PL do Distrito Federal, relembrou que a publicação da lista é apenas uma das medidas dentro do que se chama Código de Defesa do Contribuinte.
4: Além da questão do devedor quanto mais, ele de fato inclui no sentido de respeitar a expectativa dos contribuintes, reduzir realmente a litigiosidade, usando inclusive formas alternativas de resolução de conflitos, facilitar o cumprimento das obrigações, reprimir a evasão, fraude, etc., presumir de boa fé do contribuinte.
2: Antes de incluir qualquer empresa na lista, a Receita deve fazer notificação prévia e conceder 30 dias para regularização ou defesa. Segundo a entidade, novas listas deverão ser apresentadas em julho.
0: O senador astronauta Marcos Pontes, do PL de São Paulo, defendeu investimentos em ciência, tecnologia e infraestrutura para fortalecer a capacidade do Brasil de desenvolver vacinas e responder a futuras emergências sanitárias. Segundo ele, o país precisa adotar uma cultura de prevenção, com um orçamento contínuo para pesquisa, formação de profissionais e manutenção de estruturas estratégicas para reduzir a dependência de outros países em situações de crise. O financiamento da produção de vacinas nacionais foi tema de uma audiência pública na Comissão de Ciência e Tecnologia.
1: O parlamentar também defendeu o acesso da população a informações científicas de qualidade sobre vacinação. Na opinião dele, ninguém deve ser obrigado a se vacinar, mas o conhecimento é fundamental para que as pessoas tomem decisões conscientes e contribuam para a proteção coletiva em momentos de emergência sanitária.
5: Vejo muitas ideias erradas com relação à vacina. Se me perguntar assim, você é a favor a obrigar as pessoas a tomar vacina? Não, não sou a favor de obrigar ninguém a nada. Existem efeitos colaterais? Existem. Então tem que ser muito claro com relação a isso. Mostrar quais são os efeitos colaterais e a pessoa decide se toma ou não aquela vacina. E eu acredito que uma informação bem feita de ciência para as pessoas vão decidir pelo correto, que é tomar a vacina.
0: E a lei que ampliou as ações de combate ao mosquito transmissor da dengue, zika e chikungunya completa 10 anos.
1: Sancionada em junho de 2016, a norma autorizou medidas como mutirões de limpeza, campanhas educativas e visitas a imóveis. A proposta foi debatida e aprovada pelo Senado durante uma das maiores crises sanitárias da década. A reportagem é de Yasmin Rodrigues.
6: Em vigor desde 27 de junho de 2016, a lei que ampliou as ações de combate ao mosquito transmissor da dengue, zika e chikungunya completa 10 anos. Com participação dos senadores, o texto foi debatido em meio à emergência sanitária provocada pelo avanço dessas doenças. Na votação da proposta, o senador Humberto Costa, do PT de Pernambuco, que atuou como relator da medida, destacou a importância de fortalecer a vigilância.
7: Sem dúvida, esse é o problema de saúde pública mais crítico, não somente do Brasil, mas hoje em termos mundiais. Então, acho que deve ser um esforço de toda a sociedade nesse momento. Eu que já tive a oportunidade de ser ministro da Saúde, que tem um projeto de lei com esse mesmo conteúdo, eu creio que é uma decisão correta. Como acho também que o Congresso estará inteiramente aberto e suscetível a garantir os recursos orçamentários necessários para que o combate ao Aedes aegypti se faça da melhor maneira possível.
6: A legislação autorizou a União, estados e municípios a adotarem medidas excepcionais e também trouxe mudanças importantes no amparo social às famílias afetadas pelo surto de Zika. 10 anos depois, a legislação segue como base para ações emergenciais de vigilância em saúde e é considerada um marco na resposta institucional à crise sanitária de 2016.
0: O secretário de Economia do Distrito Federal deve ser convidado a explicar na Comissão de Assuntos Econômicos os impactos da crise envolvendo o BRB e o Banco Master.
1: O pedido é da senadora Damares Alves, que quer esclarecimentos sobre as garantias oferecidas pelo GDF e os possíveis reflexos nas contas públicas. Repórter Marcela Cunha.
8: O secretário de Economia do Distrito Federal, Valdivino José de Oliveira, deve comparecer à Comissão de Assuntos Econômicos para falar sobre os impactos da crise envolvendo o BRB e o Banco Master nas contas públicas do Distrito Federal. O pedido foi feito pela senadora Damares Alves, do Republicanos do Distrito Federal, que afirmou que parte das dúvidas levantadas pelos senadores depende de explicações do governo distrital.
9: Há garantias que o GDF está dando para esse grande acordo aí, essa grande reconstrução, reestruturação do banco, que nós temos que ouvir o secretário de Economia do DF.
8: O requerimento cita dúvidas sobre garantias oferecidas pelo governo local, uso de ativos públicos, compromissos assumidos pelo GDF e possíveis reflexos fiscais, orçamentários e patrimoniais do acordo homologado pelo Supremo Tribunal Federal. Damares quer saber se a operação pode afetar a capacidade de investimento do Distrito Federal, a execução de políticas públicas, concursos, nomeações e as contas das próximas administrações.
0: O Ministério da Saúde criou uma política nacional para adaptar o atendimento do SUS à realidade da população em situação de rua.
1: O tema também é acompanhado pelo Senado, que analisa um projeto para criar o Estatuto da População em Situação de Rua. Repórter Henrique Nascimento.
10: O SUS terá novas diretrizes para atender pessoas em situação de rua. O Ministério da Saúde instituiu uma política nacional para ampliar o acesso dessa população à atenção básica. Para quem vive essa realidade, o acesso ao cuidado pode fazer diferença no momento em que vínculos familiares, emprego e moradia já foram perdidos. Rogério Barba passou anos em situação de rua e hoje ajuda no acolhimento de outras pessoas em Brasília.
11: E aí eu me envolvi com o álcool. Eu conheci o crack em 1989 e o crack fez, apesar de eu não ter parente, eu tinha muitos amigos bons. Só que o crack fez, e o álcool fez eu perder os vínculos.
10: O tema também é discutido no Senado. Um projeto quer criar o Estatuto da População em Situação de Rua e prevê direitos básicos como acesso à alimentação gratuita, água potável, itens de higiene e banheiros públicos. Autor da proposta, o senador Randolfe Rodrigues, do PT do Amapá, defende que o poder público atue tanto no acolhimento quanto no combate à violência contra quem vive nas ruas.
12: O poder público tem que tomar as medidas necessárias para dar guarida e para acolher as pessoas de rua e, ao mesmo tempo, criminalizar aqueles que detestam pobres, aqueles que ofendem e atacam os pobres.
10: O projeto que cria o Estatuto da População em Situação de Rua está em análise na Comissão de Constituição e Justiça.
1: Com edição de Paula Groba e trabalhos técnicos de João Lira, o Jornal do Senado fica por aqui. Acompanhe agora as notícias da Câmara dos Deputados. Boa noite.
0: Boa noite e até amanhã.
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14: Comissão aprova novas regras para blindagem de teto solar de veículos.
15: Deputados determinam a apresentação de antecedente criminal.

0: Nacional de Noivos.
1: Proposta autoriza auxílio para contenção de agressor de mulher em voo.
0: Projeto em análise define ações integradas para evitar quedas de idosos.
1: Boa noite. Avança na Câmara projeto que cria uma política integrada para prevenir quedas de pessoas idosas. Quem tem as informações é a repórter Sofia Peçanha.
2: As quedas estão entre as 10 condições de saúde que mais levam à incapacidade funcional, segundo o estudo longitudinal da saúde dos idosos brasileiros. Visando a saúde e o bem-estar da pessoa idosa, a Comissão de Saúde aprovou o projeto que cria a Política Nacional de Prevenção de Quedas entre Pessoas Idosas. O principal objetivo é reduzir o número de quedas, suas consequências físicas, psicológicas e emocionais, além de promover o envelhecimento ativo e saudável da população idosa. Um dos autores da proposta, o deputado Luiz Couto, do PT da Paraíba, salientou que, atualmente, o Brasil não possui uma política nacional voltada para a prevenção de quedas. E, com isso, a nova política visa atender essa demanda, proporcionando diretrizes e cooperação intersetorial nas áreas de saúde, assistência social, urbanismo e transporte, por exemplo. O projeto propõe ações amplas, como programas de exercícios físicos específicos que fortalecem o equilíbrio e a mobilidade, melhorias na infraestrutura urbana e nos ambientes residenciais, campanhas educativas sobre a importância da prevenção de quedas e a capacitação de profissionais de saúde e cuidadores. O deputado Alan Garcês, do PP do Maranhão, relator na comissão, ressaltou que a proposta não apenas reforça uma questão de saúde pública no Brasil e no mundo, mas também reduz os impactos financeiros para o sistema de saúde.
3: Pois se trata de inovação legislativa necessária e essencial para as pessoas idosas. Além do mais, medidas preventivas de saúde sempre economizam recursos financeiros ao Estado, pois ao evitar a queda haverá certamente redução dos gastos de recursos públicos com cirurgias e procedimentos médicos invasivos.
2: Agora, o projeto que cria a Política Nacional de Prevenção de Quedas entre Pessoas Idosas será analisado pelas Comissões de Finanças e Tributação e Constituição e Justiça. Da Rádio Câmara de Brasília, Sofia Peçanha.
4: Previdência.
0: Câmara analisa a proposta de aposentadoria para policial com invalidez permanente. O repórter José Carlos Oliveira nos conta mais detalhes.
5: A Câmara dos Deputados analisa o projeto de lei que define casos específicos de invalidez permanente que deverão garantir aposentadoria ou pagamento de seguro a profissionais de segurança pública que sofrerem acidentes em serviço. Entre as hipóteses que impedem o exercício da atividade estão cegueira, paraplegia, tetraplegia e amputação de braço ou perna. A aposentadoria ou seguro seriam válidos para policiais federais, civis, militares e penais, bombeiros militares e guardas municipais. A proposta partiu do deputado Bibo Nunes, do PL do Rio Grande do Sul, e foi aprovada na Comissão de Relações Exteriores, onde o relator, deputado Sargento Faur, do Paraná, incluiu os policiais legislativos entre os beneficiados. A intenção, segundo Faur, é proteger todos os operadores da segurança pública.
6: Importante para dar uma segurança jurídico-financeira para policiais, operadores de segurança pública, né, que arriscam diariamente suas vidas em acompanhamentos táticos, em confrontos, e eles precisam de uma segurança tanto para o policial que sofrer sequelas graves, como principalmente para familiares, né, que porventura perdem os seus entes aí em confronto.
5: A proposta de casos específicos para a aposentadoria de policial com invalidez permanente ainda será analisada nas comissões de segurança pública, de previdência, de finanças e tributação e de Constituição e Justiça. Da Rádio Câmara de Brasília, José Carlos Oliveira.
4: Segurança Pública.
1: Câmara aprova que a ANAC requisite auxílio para deter agressor de mulher durante voo. A repórter Mônica Tati explica a proposta.
7: A ANAC, a Agência Nacional de Aviação Civil, poderá ser autorizada a requisitar força policial para deter agressor de mulher em aviões. O projeto foi aprovado em todas as comissões da Câmara e está sendo apreciado agora pelo Senado Federal. A legislação já prevê que a ANAC adote medidas necessárias para a segurança de pessoas e bens no transporte aéreo. No entanto, a proposta amplia as competências legais da agência no caso específico de agressão contra as mulheres. A relatora na Comissão de Viação e Transportes, a deputada Rosana Valle, do PL de São Paulo, explica que a proposta é importante para garantir mais clareza à lei e permitir que situações de assédio não se tornem mais graves.
8: Dentro de um avião, não há para onde a vítima

0: população. O projeto que autoriza a ANAC a requisitar força policial para deter agressor de mulher em aviões aguarda a votação no Senado. Se for aprovado, segue para a sanção presidencial. Da Rádio Câmara de Brasília, Mônica Tati.
1: Meio Ambiente.
2: Comissões da Câmara analisam projeto que obriga unidades de conservação a garantirem o acesso a idosos, pessoas com deficiência ou com mobilidade reduzida. Quem traz os detalhes é a repórter Júlia Lopes.
3: Com o objetivo de facilitar o acesso a todos em unidades de conservação da natureza, como parques e florestas nacionais, a Comissão de Meio Ambiente e Desenvolvimento Sustentável da Câmara dos Deputados aprovou o projeto que obriga esses espaços a adotarem medidas de acessibilidade para pessoas com deficiência, com mobilidade reduzida ou idosos. Entre as medidas previstas estão a instalação de rampas, corrimão, trilhas adaptadas, sinalização adequada, transporte interno e também a formação de pessoal capacitado. O texto também determina a criação do plano de acessibilidade, que deverá ser elaborado pelo órgão gestor da unidade de conservação com a especificação das estruturas e adaptações a serem implementadas, os prazos de instalação e a identificação de eventuais incompatibilidades entre o plano de manejo e a implementação das medidas de acessibilidade e inclusão. O relator da proposta, deputado Chico Alencar, do PSOL do Rio de Janeiro, defendeu que o projeto se adequa à realidade das unidades de conservação e explicou como se dará a sua implementação.
4: Estabelecendo, inclusive, um prazo de 180 dias para essa adequação dessas unidades à presença, participação dessas pessoas que tenham essas limitações. É interessante que a gente estabeleceu também etapas para essa implementação, a fim de que a lei desça do papel para a vida real, seja de fato efetivada.
3: Atualmente, segundo o Instituto Chico Mendes de Conservação da Biodiversidade, órgão responsável por fiscalizar e gerir as unidades de conservação federais, o Parque Nacional da Chapada dos Veadeiros, o Parque Nacional da Tijuca, o Parque Nacional Marinho de Fernando de Noronha e o Parque Nacional do Iguaçu são alguns dos locais que já contam com adaptações para receber visitantes com mobilidade reduzida. A exclusão ou limitação de acesso a esses ambientes compromete não apenas a Lei Brasileira de Inclusão da Pessoa com Deficiência, como também contraria a função socioambiental dos espaços naturais. O novo texto introduziu a terminologia usada pela legislação ambiental e de acessibilidade e segue agora para análise na Comissão de Finanças e Tributação. Da Rádio Câmara de Brasília, Júlia Lopes.
1: Comissões.
5: Câmara analisa projetos para restringir fogos de artifício e exigir informação de ruído nas embalagens. A repórter Daniela Lessa nos conta como estão as propostas.
6: Alguns estados e municípios já regulamentaram o uso de fogos de artifício. No estado de São Paulo, uma lei de 2021 proibiu a queima, a soltura e o comércio de fogos de estampido. Já na cidade do Rio de Janeiro, a Câmara Municipal também aprovou norma que restringe fogos com poluição sonora acima de um limite de decibéis. No Congresso, existem vários projetos de lei em tramitação para criar uma regra federal. Na Câmara, um dos textos mais avançados é uma proposta que reúne uma série de projetos e está pronta para entrar na pauta da Comissão de Constituição e Justiça. A ideia central é impedir fogos de grande estampido, como resume o relator, deputado Valdemar Oliveira, do Avante de Pernambuco.
7: Ele não quer proibir os fogos de artifício, apenas aqueles de grande estampido que causem mal, né, que façam uma grande poluição sonora, principalmente aos autistas, aos idosos, aos enfermos, às crianças, às gestantes.
6: Outro projeto quer obrigar que embalagens e, quando possível, que os próprios artefatos informem o nível de ruído em decibéis. Hoje a proposta aguarda aparecer na Comissão de Indústria, Comércio e Serviços. E o autor, deputado Bruno Gannen, do Podemos de São Paulo, argumenta que a padronização pode dar mais eficácia às regras.
8: Hoje está regionalizado, né? Alguns estados evoluíram, outros não nesse tema, e o que a gente quer é que o Brasil como um todo entenda o quanto fogos de estampido ele é prejudicial para os animais, e isso acaba significando mortes, acidentes, tem registros de animais que por total desespero com fogos de

0: Tampido provocaram acidentes fatais de trânsito.
1: Enquanto para muitos os fogos de artifício fazem parte da tradição de festas populares, viradas de ano e comemorações esportivas, para outras pessoas o barulho pode causar sofrimento, estresse e até acidentes, especialmente entre crianças, idosos, pessoas com autismo e animais. O debate sobre como equilibrar celebração e bem-estar tem ganhado espaço entre os parlamentares. Da Rádio Câmara de Brasília, Daniele Lessa.
2: Transportes. Comissão aprova regras para blindagem de teto solar de veículos. Saiba mais informações na reportagem de Maria Neves.
3: A Comissão de Segurança Pública da Câmara dos Deputados aprovou o projeto do deputado Flávio Nogueira, do PT do Piauí, que estabelece regras para blindagem de tetos solares em veículos. Pelo texto, a blindagem deve ocorrer obrigatoriamente com uma peça única e fixa. O teto não poderá ter mecanismo de abertura ou deslizamento. O objetivo da medida é evitar pontos de vulnerabilidade na estrutura do automóvel. O nível de proteção balística do teto também deverá ser o mesmo das outras partes do veículo. Como explica o relator, deputado general Pazuello, do PL do Rio de Janeiro, a proposta ainda exige a troca dos vidros do veículo sempre que houver danos na blindagem.
4: Uma das coisas do projeto é proibir a reutilização a partir apenas da parte da recuperação estética dos vidros. Não é mais blindado, perde o grau de blindagem. A outra é com relação à normatização da blindagem do teto solar. Então o teto solar às vezes não vem blindado e às vezes fazem uma blindagem com diferença de capacidade de proteção. Essa norma ela garante que o teto solar blindado deva seguir a mesma blindagem do restante da viatura. E que, por orientações técnicas, esse teto seja fixo, não seja móvel. Tenha lá a luminosidade, tenha a transparência, mas ele é fixo.
3: O texto aprovado também autoriza a blindagem parcial de veículos, tanto para uso particular quanto oficial. Essa modalidade permite proteger apenas partes da carroceria ou dos vidros e pode ter custo menor. Nesse caso, o documento do carro deverá informar quais partes estão protegidas. A blindagem de veículos no Brasil é controlada principalmente pelo Exército. Dentre as normas de segurança previstas, está a exigência de que o nível de proteção balística seja uniforme em todas as partes do automóvel. O Código de Trânsito Brasileiro, por sua vez, determina que no caso de blindagem, o poder público não pode exigir documento ou autorização adicional para registro ou licenciamento no órgão de trânsito. Antes da Comissão de Segurança Pública, o projeto foi rejeitado na Comissão de Viação e Transportes. Agora ele segue para a Comissão de Constituição e Justiça e ainda terá de ser votado pelo plenário. Da Rádio Câmara de Brasília, Maria Neves.
2: Desenvolvimento Regional. Comissão aprova projeto que cria estruturas municipais para ajuda em desastres. A reportagem é de Luiz Cláudio Canuto.
5: A Comissão de Integração Nacional e Desenvolvimento Regional aprovou o projeto de lei que estabelece a criação pelos municípios de estruturas específicas para lidar com situações de emergência e desastres. Pela proposta, os centros de operações seriam implementados com apoio do Estado e conforme o grau de risco de cada localidade. O texto aprovado é a versão do relator, deputado Benes Leocádio, do União do Rio Grande do Norte, ao projeto do deputado Júlio Lopes, do PP do Rio de Janeiro, que foi apresentado em 2024. O deputado acredita que a medida reduz as consequências na vida das famílias.
6: A grande maioria dos municípios do país já tem suas comissões de defesa civil, já tem suas estruturas nas suas diversas secretarias e estrutura de políticas públicas em cada território local, mas essa intenção do Centro de Operações de Cidade é reunir nessa estrutura todas as condições que já disponham em cada município e aí sirva de instrumento para agilizar junto aos demais órgãos, a Comissão de Defesa Civil Nacional, dentro do Ministério da Integração, a questão da burocracia existente no

0: tocante à decretação de estado de calamidade pública para facilitar a liberação de recursos, e eu acho que esse centro de operações facilita muito mais como um arregimentador de soluções que venham realmente dar resposta com a maior brevidade possível.
1: Desde 2012, motivado por enchentes e secas na primeira década do século XXI, o então governo Lula sancionou uma lei com a Política Nacional de Proteção e Defesa Civil. Segundo o texto, os municípios deveriam coordenar as ações com estados e a União. Os municípios deveriam articular, além das ações, o levantamento da identificação dos riscos de desastres nas regiões geográficas e grandes bacias hidrográficas do país. Esses levantamentos, que originariam os planos, deveriam estar prontos nos primeiros 18 meses após a publicação da lei e atualizados a cada 3 anos. O relator do projeto aprovado na Câmara propôs que a instalação e a manutenção dos centros de operação sejam realizados com apoio dos estados e orientados conforme o nível de risco de cada município. A proposta ainda vai ser analisada pela Comissão de Constituição e Justiça antes de seguir para o Senado. Da Rádio Câmara de Brasília, Luiz Cláudio Canuto.
2: Justiça.
3: Câmara aprova a obrigação para noivos apresentarem antecedentes criminais. A repórter Silvia Munhato tem mais detalhes.
4: A Comissão de Constituição e Justiça da Câmara aprovou o projeto que inclui a certidão de antecedentes criminais e a certidão judicial civil e criminal como documentos obrigatórios na habilitação para o casamento. O relator, deputado Capitão Alberto Neto, do PL do Amazonas, explicou que a existência de antecedentes não vai impedir o casamento, mas diz que é importante para a mulher ter mais informações diante do total de feminicídios no país.
5: Imagina, se ele tem um passado de violência contra a mulher, a mulher vai decidir se vai querer casar ou não, sabendo daquela informação. Não vai impedir, mas vai ser obrigatório ele apresentar esses documentos, assim como ele apresenta na hora do concurso público, ele vai apresentar também na hora de casar.
4: O texto aprovado prevê que ambos os noivos deverão ter ciência do conteúdo das certidões. O projeto que prevê a apresentação de certidão de antecedentes criminais e a certidão judicial civil e criminal na habilitação para casamentos deve seguir agora para o Senado. Da Rádio Câmara de Brasília, Silvio Minhato.
6: Termina agora o Jornal Câmara dos Deputados, produzido pela Rádio Câmara, com trabalhos técnicos de Wellington Teles e a apresentação de Luciana Vieira e Val Monteiro. Boa noite.
3: Boa noite. Você fica agora com as notícias do Tribunal de Contas da União.
7: Minuto do TCU.
8: O Tribunal de Contas da União avaliou o programa Agora Tem Especialistas, do Ministério da Saúde. A iniciativa busca ampliar o acesso da população a consultas, exames e cirurgias com especialistas pelo SUS, o Sistema Único de Saúde. O principal ponto analisado foi a estrutura para reduzir a espera por consultas, exames e outros atendimentos. A auditoria apontou que falta integração e eficiência nos sistemas de tecnologia que deveriam gerenciar as filas e os recursos da política. Em 2025, o programa não conseguiu manter o desempenho dos anos anteriores na realização de cirurgias. Uma das razões é a falta de monitoramento, que impede que as informações sejam acompanhadas de forma adequada. O tribunal fez recomendações ao Ministério da Saúde para aprimorar a gestão do programa. 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
2: Olá, sou a professora Elaídas da Futura Idiomas e hoje trago uma pergunta. Por que estudar inglês é importante? São muitos os benefícios. O inglês é uma das línguas mais faladas no mundo. Aprender inglês permite que você se comunique com pessoas de diferentes países e culturas. O inglês pode abrir portas para melhores empregos e carreiras. Muitas empresas exigem fluência no inglês, principalmente aquelas que operam em nível internacional. Dominar a língua permite que você acesse uma enorme quantidade de conhecimento. Grande parte do conteúdo disponível na internet, incluindo artigos, vídeos e cursos, está em inglês. Saber inglês facilita a comunicação durante viagens, tornando a experiência mais agradável e segura.
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0: 17 pras 11.
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7: A Microsoft anunciou um aumento global nos preços dos consoles Xbox. O mais barato até então, o Xbox Series S, de 512 GB, custará a partir de $499 no mercado norte-americano. E o Series S com 1 TB, $599. Já o Xbox Series X, sem leitor de discos, $749. E o Series X com disco, $799. O Xbox Series X com 2 TB de armazenamento não estará mais disponível. O motivo do aumento? O aumento dos custos dos componentes, principalmente memória.
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7: A Pixar anunciou que a animação Gato vai estrear nos cinemas no dia 4 de março do ano que vem. A animação terá um visual inspirado nas pinturas de John Singer Sargent, Claude Monet e Tintoretto. Segundo o diretor, o objetivo é fazer com que o espectador sinta que o filme se passa inteiramente dentro de uma pintura viva. É a história de Nero, um gato preto que carrega o fardo de ser o ladrão favorito de Rocco, um chefe da máfia felina que coleciona arte humana em formato de gatos e que adora usar Nero em seus golpes pelo fato dos humanos terem medo de gatos pretos.
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0: 29 para meia-noite.
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Olá, irmã ou irmão que nos ouve agora, como você está? Se estiver tudo bem, que Deus lhe abençoe e conserve. Caso esteja vivenciando enfrentamento de qualquer sorte, que Deus lhe fortaleça para que supere, aprenda e cresça com eles. Na verdade, é isso mesmo, não é? A vida é uma incansável professora e inesgotáveis são as lições para que avancemos. E por falar em lições, observemos esta de Emmanuel, pela psicografia de Chico Xavier, contida no livro Paz e Renovação, capítulo 6, com o título Ciência e Vida. No mundo, possuímos centrais elétricas que asseguram a iluminação de grandes cidades. Impossível, no entanto, olvidar os milhões de criaturas que ainda se debatem nas trevas da ignorância. Dispomos de usinas poderosas que geram a força indispensável à manutenção do trabalho em largas faixas do globo. Forçoso lembrar, porém, que surpreendemos em toda parte legiões de pessoas tombadas em desânimo ou desespero a caminho da criminalidade ou do suicídio, à míngua de energia espiritual. Realizamos com êxito a ablação de tumores malignos. Necessário, todavia, observar que ainda não sabemos como impedir a formação dos quistos de ódio que infelicitam as almas. Construímos palácios de moradia com todos os apetrechos da civilização. Imperioso, entretanto, anotar que em nenhuma época do passado tivemos que facear tantos processos de angústia e de obsessão. Num átimo, escutamos essa ou aquela mensagem expedida sem fio de ponta a ponta do planeta. Quase sempre, contudo, ignoramos de que modo ouvir com serenidade e proveito as queixas do próximo em sofrimento. Transita-se agora da Terra para a Lua, ultrapassando-se as barreiras da gravitação. No entanto, muito de raro em raro, aprendemos a superar as trincheiras da indiferença ou da aversão para viajar de uma casa para outra ou de nossa alma para outra alma a serviço da paz. Ciência e vida. Bendita seja a inteligência que esculpe as técnicas avançadas do progresso, responsáveis pelas novas facilidades humanas. Entretanto, é preciso reconhecer que sem Jesus Cristo aplicado à nossa própria vida, estaremos sempre andrajosos e famintos de coração. Observando os encantos da vida em todas as suas nuances, desde o fenômeno da multiplicação da semente lançada ao solo, o equilíbrio dos astros no espaço infinito, a beleza das noites enluaradas,

0: cores do pombo, a delicadeza do beija-flor, o perfume do jasmim, o milagre da gestação e da maternidade, até o mundo microscópico, submerso em águas profundas e inexploradas, fica fácil para um olhar interessado enxergar a presença divina. E nesse contexto de vida exuberante, tem uma parte reservada para a gente, para mim, para você, para toda e qualquer pessoa, que é melhorar a qualidade de nossos relacionamentos. E isso implica necessariamente no esforço de eliminar as fronteiras do egoísmo, que normalmente nos engana, e ampliarmos a visão de mundo e de família, vivendo em fraternidade, na capacidade máxima que conseguirmos. Se hoje a gente consegue apenas se silenciar, vamos silenciar. Mas vamos nos esforçar para amanhã já conseguirmos também amar o ofensor, sem nunca devolver o mal na mesma intensidade. Convivência, eis aí a matéria que nos pede aulas de reforço. E eis aí também a chave para a nossa cura verdadeira. Uma amiga muito querida do catolicismo, devota fervorosa de Santa Teresinha, participando conosco de uma live espírita, trouxe-nos um ensinamento, uma daquelas pérolas que não dá para esquecer, nem com muito esforço, sabe? Ela trabalha com marketing digital e lives, e por conta disso, está sempre com o celular ao alcance das mãos, dos olhos e dos ouvidos. Tem 4 filhos, sendo a caçula, a Manuela, de 4 anos de idade. Relatou-nos que numa manhã qualquer, enquanto tomava café da manhã na companhia de sua filhinha, estava a manusear o celular, lendo e respondendo mensagens do WhatsApp. Até que num dado momento, sua filhinha lhe requisita um tanto mais de atenção. E ela lhe explica que seu trabalho lhe exige isso, retorno e atenção para seguidores e clientes. Foi então que a Manu, com as duas mãozinhas sobre o próprio peito e na tranquilidade que lhe é própria, olhando-a profundamente nos olhos, lhe diz: "Mamãe, a sua vida está aqui." Ela confessou-nos que foi um susto. Um abençoado susto que lhe despertou para a verdadeira prioridade da vida, o que realmente merece toda a nossa atenção, os melhores momentos e os maiores esforços. A qualidade da convivência, especialmente de nossa família. E voltamos a dizer, muito embora aí está a solução para a maioria de nossas aflições, é justamente aí que continuamos falhando. Apliquemos Jesus em todas as suas recomendações, na convivência, no dia a dia, julgando menos e perdoando mais, mas servindo sempre. E sabe como? Levando-o conosco em pensamentos e atitudes, por onde formos, não dá erro. Mas se porventura falhares, não se preocupe. Recomeça o mais rápido que puder. Não perca tempo. Muita paz.
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2: A Universal Pictures deu sinal verde para a produção do terceiro filme da franquia Five Nights at Freddy's. E o roteirista já foi escolhido, Gary Dauberman, que trabalhou em It, a Coisa e Annabelle. E a expectativa é que o terceiro filme seja também dirigido pela diretora dos dois primeiros, Emma Tammy. O filme ainda não tem previsão de estreia.
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3: Olá, ouvintes da Rádio Vox FM. Programa seu dia comigo, meteorologista Kátia Braga. Cerração nessa manhã e muita chuva no decorrer do dia. Chuva forte acompanhada de raios. Sabe aquela chuva forte e também volumosa? É desse jeito a quarta-feira. O volume pode passar dos 60 milímetros ou até mais pontualmente. A temperatura nessa manhã, 11 a 12 graus.

0: E à tarde, 19. À noite, temperatura também baixa, 12 graus. A chuva continuará nessa noite e madrugada. A quinta-feira também será chuvosa, mas tem um diferencial. A quinta-feira tem vento, vento moderado com rajadas. A chuva nessa quinta-feira não vai ter um volume tão expressivo comparado com essa quarta. A temperatura vai caindo ao longo das horas. A quinta-feira vai ter uma noite muito gelada. Temperatura à noite ao redor dos 2 graus. Sexta, 0 grau é a mínima e a chuva passa. Eu te desejo excelente dia. Saudações meteorológicas.
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4: O Conselho da União Europeia deu aprovação final para a proibição de sistemas de IA que geram imagens sexuais não consentidas. Segundo o Conselho da União Europeia, serão proibidas práticas de IA relacionadas com a criação de conteúdos sexuais e íntimos não consentidos ou de material de abuso sexual de crianças. E os sistemas que gerarem imagens desse tipo serão proibidos a partir de dezembro.
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4: O italiano Enzo Maresca é o novo técnico do clube inglês Manchester City. Ele será o substituto de Pep Guardiola. Maresca assinou um contrato válido por 3 temporadas. Lembrando que ele já trabalhou por lá na comissão técnica de Guardiola. Ele auxiliou o técnico espanhol na temporada 2018-2019. Segundo Maresca, conheço muito bem o Manchester City e ter a oportunidade de comandar essa equipe é algo extraordinário para mim.
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3: Recupere a textura do seu rímel pingando umas gotinhas de soro fisiológico ou óleo mineral, se ele for à prova d'água.
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4: Segundo rumores da imprensa norte-americana, a Marvel Studios teria deixado na gaveta um terceiro filme de Doutor Estranho. Os executivos do estúdio querem priorizar outros longas. A Marvel vai focar em Pantera Negra 3, Shang-Chi 2, Homem-Aranha 5, X-Men, Thunderbolts 2, Blade, Filhos da Meia-Noite e um novo filme dos Vingadores após Guerras Secretas.
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0: Dmitry Peskov, porta-voz do governo russo, deu um conselho aos cidadãos russos que troquem seus iPhones por smartphones rodando Android. Lembrando que recentemente a Apple bloqueou 2 apps russos destinados a substituir algumas das redes sociais e plataformas de comunicação mais populares. Segundo Peskov, para esse bloqueio há uma solução mais imediata. Mudem para Android. Mudem-se para os nossos sistemas. Fujam da Apple.
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0: E você confere as primeiras informações do dia. As pausas para a hidratação adotadas na Copa do Mundo de 2026 deixaram de ser apenas uma medida para preservar os jogadores e se transformaram em uma nova oportunidade comercial. Um dos principais beneficiados é David Beckham, que, de acordo com informações, faturou milhões de euros ao estrelar campanhas publicitárias exibidas durante esses intervalos. A novidade, inspirada em práticas comuns no esporte norte-americano, prevê duas paradas obrigatórias por partida, uma em cada tempo, com duração de 3 minutos. Embora a medida tenha sido criada para amenizar os efeitos do calor, ela também abriu espaço para um formato inédito de publicidade nas transmissões, aumentando significativamente as receitas das emissoras. Voltamos em instantes com mais um bloco de notícias. 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

0: Recentemente, James Harden quer renovar seu contrato com o Cleveland Cavaliers. Lembrando que ele chegou ao time da NBA na janela de transferências de fevereiro. Lembrando que Harden abriu mão da opção de extensão automática prevista em seu contrato. Ele disse que gostaria de permanecer em Cleveland, mas com um novo contrato. E ele até aceitaria reduzir seu salário por temporada para assinar um contrato mais extenso.
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1: De volta com mais informações da sua rádio. A Receita Federal pagou o segundo lote da restituição do Imposto de Renda de 2026 a mais de 9,5 milhões de contribuintes. Em valores, o lote iguala os 16 bilhões de reais liberados em maio. Em número de contribuintes, no entanto, o segundo lote contempla 835,8 mil pessoas físicas a mais que no pagamento anterior. Voltamos em instantes com mais um bloco de notícias.
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2: Olá, aqui é a professora Camila, da Futura Idiomas, e compartilharei algumas dicas para aprender espanhol. Escute músicas em espanhol. Ouvir músicas e ler as letras pode ajudar na pronúncia e na compreensão de expressões culturais. Mantenha um diário. Escrever em espanhol todos os dias sobre suas atividades ou pensamentos ajuda na prática da escrita e na organização das ideias. Seja paciente e divirta-se. Aprender uma nova língua leva tempo, então não se desanime. Encontre maneiras de tornar o aprendizado prazeroso, como jogos e desafios.
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0: Brasil venceu o Japão por 2-1 nessa segunda-feira de virada. E a classificação para as oitavas de final vai engordar os bolsos da CBF. A entidade vai receber mais 11,5 milhões de dólares. Pela participação da fase de grupos e a segunda fase, a CBF já recebeu de premiação 35 milhões. O campeão do torneio vai embolsar pelo menos 50 milhões de dólares. E o vice, 33.
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0: 3:48.
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1: A FIFA está comemorando vários recordes batidos na Copa 2026. Até o momento, a Copa já atraiu mais de 4,6 milhões de torcedores aos estádios, com uma ocupação média de quase 100%, 99,7%, que é inédito. E os Fan Festivals já reuniram mais de 5,5 milhões de torcedores. E pela primeira vez na história, 9 seleções africanas avançaram para a fase eliminatória. As plataformas digitais já registraram mais de 17 bilhões de impressões e 1 bilhão de interações sobre a Copa.
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0: Pedro de Lázaro de Janeiro.
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2: Segundo rumores no site Sen Mobile, especializado em Samsung, a fabricante sul-coreana pretende lançar um smartphone com tela enrolável. Dizem que a Samsung está trabalhando num novo painel flexível. Ela quer ser a pioneira dos smartphones enroláveis. O projeto vem sendo chamado internamente de Galaxy Z Slide. A expectativa é que ele chegue ao mercado em 2028.
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1: De volta com mais informações da sua rádio. A mãe da influenciadora britânica Brooke George, de 23 anos, pediu que ela seja poupada do pelotão de fuzilamento após ser acusada de esfaquear o namorado William Treby até a morte durante uma viagem em Dubai. Em entrevista ao jornal The Sun, a mulher de 55 anos disse que a filha foi espancada e abusada pelo homem que conheceu online e agora está confinada em uma cela com outras 10 mulheres enquanto aguarda a pena de morte por fuzilamento ou prisão perpétua sem possibilidade de liberdade condicional. Voltamos em instantes com mais um bloco de notícias. 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
2: Olá, ouvintes da Rádio Vox FM. Programa o seu dia comigo, meteorologista Kátia Braga. Cerração nessa manhã e muita chuva no decorrer do dia. Chuva forte acompanhada de raios. Sabe aquela chuva forte e também volumosa? É desse jeito a quarta-feira. O volume pode passar dos 60 milímetros ou até mais pontualmente. A temperatura nessa manhã 11 a 12 graus e à tarde 19. À noite, temperatura também baixa, 12 graus. A chuva continuará nessa noite e madrugada. A quinta-feira também será chuvosa, mas tem um diferencial: a quinta-feira tem vento moderado com rajadas. A chuva nessa quinta-feira não vai ter um volume tão expressivo comparado com essa quarta. A temperatura vai caindo ao longo das horas. A quinta-feira vai ter uma noite muito gelada. Temperatura à noite ao redor dos 2 graus. Sexta, 0 grau é a mínima e a chuva passa. Eu te desejo excelente dia. Saudações meteorológicas.
1: Previsão do tempo. 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
1: Segundo rumores na imprensa norte-americana, a SpaceX em breve vai oferecer um serviço de internet móvel no território norte-americano. Lembrando que a empresa já oferece um serviço de internet via satélite em quase todo o mundo e que funciona muito bem. Não se sabe ainda como será esse serviço de internet móvel para smartphones da SpaceX.
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7: Assine biografia do rei do pop, Michael Jackson, entrou para a história ao se tornar a maior cinebiografia da história do cinema. O longa está próximo de faturar $1 bilhão e já ultrapassou o recorde que pertencia a Bohemian Rhapsody sobre Fred Mercury e o Queen. Há a grande expectativa de que o filme fature mais de $1 bilhão nos cinemas.
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Queridas irmãs, queridos irmãos, a paz de Jesus. Aqui é Luciane Bahia e está no ar mais um podcast Café com Espiritismo. Sempre me pergunto, como é possível falar tanto de amor sem se repetir? Trazer inúmeras mensagens sobre este sublime sentimento sem ser redundante, sempre apresentando um aspecto ainda não explorado e, poderíamos dizer, ainda não sentido. O Espírito Joana de Ângeles tem esta profundidade na abordagem de todos os temas que se predispõe a analisar. E quando o assunto é o amor, a benfeitora se supera. Já escreveu Messe de Amor, que foi o seu primeiro livro. Amor como solução. Amor imbatível amor. Libertação pelo amor. Garimpo de amor. E isso citando apenas alguns desses títulos. Neste último, Garimpo de Amor, no capítulo 5, intitulado Amor e Compaixão, a veneranda reflete tão lindamente sobre o amor que ficamos envolvidos no seu magnetismo e assim, enredados, sentimos todo o amor escrito, mas principalmente compartilhado. Observemos, meus irmãos, a beleza da abordagem de Joana. O amor possui dimensão infinita. Quanto mais se distende, mais espaço adquire para crescer. Quando o ser está preenchido pelo amor, nada de mal o atinge. Perturbação alguma o desequilibra, porque não há espaço vazio para a desdita, nem para o aborrecimento. O amor preenche todas as lacunas, conforme ensina a benfeitora. Assim, amar é se deixar inundar, se permitir preencher. Se Deus é amor, de acordo com a anotação de João Evangelista, preencher-se de amor é repletar-se de Deus. Por isso, não há vazio. Só há o todo em nós. Ela continua. Plenificado, não oferece campo para outras expressões de desconforto e de ressentimento, de ansiedade e de medo. Queridos irmãos, estamos rodeados

0: de tantos contextos de ansiedade, de fobias. E Joana nos ensina que o amor é o antídoto para estas angústias. O medo, a culpa, a mágoa, diz a benfeitora, constituem vapores morbíficos que intoxicam o ser, transformando-se em ferrugem corrosiva nas engrenagens da alma, que emperram, dificultando a finalidade da evolução para a qual todos se encontram em cursos nos estudos da vida. O amor prolonga a vida, porquanto a sua vigência é contagem infinita, mesmo quando há limites propostos pelo espaço-tempo da relatividade humana. Dessa forma, a vida tem a duração do amor. Há aqueles que morrem antes do momento programado, porque deixaram de amar, ficando asfixiados na falta de motivação para viver. A repetição das palavras é imprescindível. Abre aspas. A vida tem a duração do amor. Fecha aspas. Então, inevitavelmente nos perguntamos: o quanto amamos? Sabemos amar? O amor definirá a extensão da nossa vida. Vida e amor são expressões da mesma equação divina. Naturalmente, fala-se de vida imortal. Por isso, viver a vida eterna se correlaciona com aprender a amar, que tem por significado aprender a servir. Servir, doar-se, compadecer-se. Amar nos aproxima da compaixão. O amor é vida e a compaixão manifesta-se-lhe a grandeza e o significado. No nosso próximo encontro, daremos continuidade à abordagem do capítulo 5 do livro Garimpo de Amor, para que juntos aprendamos como a compaixão expressa a grandeza e o significado do amor. Com gratidão imensa no coração, um grande abraço e até o próximo podcast Café com Espiritismo.
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3: Será que tem aí, menina carinhosa?

0: Valeu!
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2: 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O milho em Chicago encerrou a última semana com queda de 1,20%, enquanto no Brasil o contrato na B3 seguiu em direção oposta, com alta de 0,59%. E o que se monitora para a formação e o que determina o preço do milho é a pressão da colheita, que continua também fazendo influência na B3 do mercado físico. O relatório do Departamento de Agricultura dos Estados Unidos, as lavouras americanas, riscos de geada, exportações, demanda interna e macroeconomia são os fatores no radar para a formação dos preços do milho. Inclusive, o relatório do Departamento de Agricultura dos Estados Unidos deve indicar mais soja e menos milho americano. O relatório, ele está previsto para ser divulgado e vai confirmar leve aumento da área de soja e pequenas reduções da área de milho no país. Segundo a análise, existe então essa perspectiva de uma alta de 0,8% em relação ao que foi apresentado no último relatório de março em relação à soja. Para o milho, a projeção é de que se tem um leve recuo de 0,4%. Destaque também para o El Niño. O Instituto Nacional de Meteorologia divulgou na última segunda-feira uma estimativa em relação à perspectiva do El Niño 2026. O documento reúne informações sobre o acompanhamento climático. Os boletins apontam que existe o aquecimento em junho ocorreu. Do
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1: Nota de falecimento e convite para enterro. A funerária Neymar, juntamente com o esposo Olivar.

0: Ar Roberto Pelli, filho Bruno Roberto Pelli, nora Maria Mazzetto, neta Liz Mazzetto Pelli e demais familiares comunicam o falecimento de Cleci Morando Pelli, de 57 anos. O corpo está sendo velado na sala de homenagens Ouro do Memorial Bassanense. A celebração de despedida será hoje, às 15 horas. Logo após seu sepultamento no cemitério público municipal aqui de Nova Bassano. Noticiamos o falecimento e convite para o enterro de Cleci Morando Pelli.
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1: Olá, ouvintes da Rádio Vox FM. Programa o seu dia comigo, meteorologista Kátia Braga. Cerração nessa manhã e muita chuva no decorrer do dia. Chuva forte acompanhada de raios. Sabe aquela chuva forte e também volumosa? É desse jeito a quarta-feira. O volume pode passar dos 60 milímetros ou até mais pontualmente. A temperatura nessa manhã 11 a 12 graus e à tarde 19. À noite, temperatura também baixa, 12 graus. A chuva continuará nessa noite e madrugada. A quinta-feira também será chuvosa, mas tem um diferencial: a quinta-feira tem vento moderado com rajadas. A chuva nessa quinta-feira não vai ter um volume tão expressivo comparado com essa quarta. A temperatura vai caindo ao longo das horas. A quinta-feira vai ter uma noite muito gelada. Temperatura à noite ao redor dos 2 graus. Sexta, 0 grau é a mínima e a chuva passa. Eu te desejo um excelente dia. Saudações meteorológicas.
0: Previsão do tempo.
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11: Bom dia. A mensagem do dia de hoje é retirada do livro Preceitos de Luz, que nos fala da oração para agradecer todas as coisas. Deus está no interior de todas as coisas e constitui uma oração grandiosa agradecer a todas as coisas e louvar todas as coisas. Aquele que agradece a Deus, mas não agradece a todas as coisas, não está agradecendo verdadeiramente a Deus. A oração dirigida a Deus é mais direta que a dirigida a todas as coisas, que são expressões de Deus. Por isso, é muito importante que todos os dias

0: estabeleçamos um horário para voltar a nossa mente totalmente a Deus e praticar a oração. E nessa oração devemos agradecer a todas as coisas, porque todas as coisas são manifestações de Deus. Que possamos neste dia perceber, ter um olhar especial para todas as coisas como criações de Deus, para fazer-nos mais felizes. Que Deus abençoe hoje o seu dia. Bom dia, muito obrigada.
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1: Tocando melhor. 7:11. Um excelente dia para você. 1º de julho. Vamos atualizando algumas informações nesta manhã para você. Dólar cai R$ 5,16 com foco em dados de emprego. Bolsa brasileira recua 0,68%. Michele Bolsonaro anuncia a saída do PL Mulher após crise com Flávio.

0: governo anuncia a retirada de parte da subvenção ao diesel a partir desta quarta. Medida semelhante para a gasolina deve acontecer em breve. Supremo mantém fim da aposentadoria compulsória para juízes condenados. Brasil cria 73 mil empregos formais em maio, o pior resultado para um mês desde a pandemia. No Mercosul, Lula diz que vai disputar a reeleição para garantir a democracia no Brasil. O presidente do Senado reclama de ser chamado de o homem das pautas bombas e de ataques por autoridades da República. Algumas informações para você ligado com a gente aqui na programação da Vox.
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0: Nota de falecimento e convite para enterro. A funerária Neymar, juntamente com o esposo Olivar Roberto Pelli, filho Bruno Roberto Pelli, nora Maria Mazeto, neta Liz Mazeto Pelli e demais familiares comunicam o falecimento de Cleci Morando Pelli, de 57 anos. O corpo está sendo velado na sala de homenagens Ouro do Memorial Bassanense. A celebração de despedida será hoje, às 15 horas, logo após seu sepultamento no Cemitério Público Municipal, aqui de Nova Bassano. Noticiamos o falecimento e convite para enterro de Cleci Morando Pelli.
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4: Vamos lá então com os resultados. Ontem tivemos aqui na concurso 7053 os números sorteados: 2, 15, 54. 63 e 72. Prêmio acumulou. Loto Fácil, concurso 3.723. Números sorteados: 2, 4, 5, 6, 7, 10, 12, 15, 17, 18, 19, 20, 22, 23 e 25. Houve dois ganhadores. Mega Sena, concurso 3.025. Números sorteados: 7, 14, 16, 21, 33. E 58. O prêmio acumulou.
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6: Grupo Tradição.
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0: entre as 23 horas e as 6 horas da manhã para a continuidade dos trabalhos. Dia 3 de julho acontece a 10ª Conferência Municipal em Saúde na Câmara Municipal de Vereadores de Nova Bassano, com o tema Saúde, Democracia, Soberania, SUS. Cuidar do povo é cuidar do Brasil. Com a seguinte programação: às 13 horas inscrições, 13h30 abertura. Participe. Sua voz fortalece a saúde e constrói um futuro melhor para todos. 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A vaga para a secretária para o turno da manhã. Se você tem interesse em ingressar na área e busca uma oportunidade de desenvolvimento profissional, entregue seu currículo diretamente na Sartori Brancher Odontologia, localizada em frente à Igreja Matriz. 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Foi encontrado um par de óculos de grau com armação preta, aí junto na cantina do Bassani.
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0: Sob neblina, reduza a velocidade e use a luz baixa do farol. É super importante para você manter a sua segurança e a segurança do próximo.
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2: Nota de falecimento e convite para enterro. 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Noticiamos o falecimento e convite para o enterro de Cleci Morando Pelli.
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11: Essa eu escrevi pra vocês, mulherada. Presta atenção.

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1: Um minuto faltando para as 8 da manhã e vamos falar um pouco de esportes. Ontem, pela rodada da Copa do Mundo, tivemos mais 3 classificados. A Costa do Marfim perdeu 2-1 para a Noruega. A França venceu a Suécia por 3-0 e também tivemos a vitória do México 2-0 sobre o Equador. Hoje, mais uma rodada da Copa do Mundo, começando às 13 horas, Inglaterra e República Democrática do Congo. Às 17 horas tem Bélgica contra o Senegal e às 21 horas Estados Unidos contra a Bósnia.
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0: Um bom dia para você que se liga com a gente aqui na programação da Vox, que nos acompanha nas nossas redes sociais. Nesta manhã estamos recebendo aqui nos estúdios da Vox a Karine, a Bruna e o Luiz Felipe da Sicoob, que vão conversar com a gente sobre alguns assuntos. Então, primeiramente, já conversamos com a Karine. Bom dia, Karine.
1: Bom dia, Rui. Bom dia a todos os nossos ouvintes.
0: Então, fala pra gente, Karine, da campanha de aniversário do Sicoob.
1: Estamos falando em off. Hoje, então, 1º de julho, entramos no mês de aniversário que a cooperativa completa 37 anos. No dia 25 de julho, a cooperativa então comemora seus 37 anos. E para que o associado tenha seu benefício e comemore conosco, a cooperativa preparou uma campanha especial de aniversário. E todo associado que contratar qualquer tipo de produto ou serviço, ou até venha abrir a sua conta no mês de julho, estará concorrendo a uma adega. Uma adega climatizada de vinhos, muito bonita, lá está na nossa agência para ser apreciada. E então vai ter múltiplas chances de ganhar. O associado daqui a pouco, por exemplo, ele contrata um financiamento, depois ele contrata um seguro ou faz uma aplicação. Ele pode estar concorrendo com 3 cupons. Perfeito. Não tem limitação de cupons. Então, o associado, quanto mais ele trabalhar com a cooperativa nesse mês, mais chances ele vai ter para concorrer. E quem não é associado também tem a oportunidade. Já abrindo a conta, já vai estar ganhando cupom aí para concorrer à adega. O sorteio da adega é dia 7 de agosto. E então, fica esse convite que a cooperativa preparou para o mês de aniversário. Mas a cooperativa não pensou só nisso. Passamos uma semana aí dando spoilers, fazendo com que o pessoal ficasse olhando nossas redes sociais, né? E descobrisse qual era a campanha que a cooperativa estava preparando, tão fantástica e fora do comum. E não é essa aqui da Dega, que já é muito boa. É outra campanha que vai também estar sendo liberado o nome dela no dia de hoje, e que a Bruna e o Luiz Felipe vão estar falando aí mais sobre essa campanha.
0: Perfeito, então para isso já damos um bom dia para a Bruna, um bom dia para o Luiz Felipe.
2: Bom dia, Rui, bom dia, ouvintes.
0: Conta para a gente então essa novidade que estava um suspense já para ser descoberta, agora vai ser revelada.
2: Então temos também a campanha do salário premiado, que se inicia hoje, dia 1º de julho, até 30 de dezembro. Todo associado pessoa física que receber o seu crédito salário em conta, na conta corrente do Sicoob, estará concorrendo já automaticamente. O sorteio ele será realizado sempre no último dia do mês e o prêmio será sempre o salário do próprio associado creditado na conta.
3: Bom dia, Rui, bom dia, ouvintes. Então, a campanha está iniciando hoje e ela é válida tanto para associados atuais quanto para novos associados. Os associados que já recebem o salário na conta estão concorrendo automaticamente. Associados que ainda não recebem o salário e fizerem a portabilidade do salário para a conta do Sicoob também concorrem. E para novos associados é uma oportunidade de abrir a conta e receber o salário também vai estar concorrendo aos prêmios.
0: Perfeito. Então podemos dizer que além de todas as facilidades que o Sicoob já está oferecendo para os clientes, tem mais esse prêmio da adega e também o do salário premiado.
1: Então é uma boa oportunidade para acordar, né, no último dia do mês, talvez com um salário a mais na conta, né?
0: É o que ajudaria bastante nos dias de hoje, né?
1: Então é esse prêmio, ele não tem uma limitação, é o próprio salário do associado. Então fique esse convite para que as empresas que têm o convênio conosco, os funcionários deles já automaticamente já estão concorrendo. Quem já recebe conosco, já estão concorrendo. E quem ainda não recebe o salário conosco, fizer a portabilidade nesse período, vai estar concorrendo.
0: Tá, então, é uma dica muito legal para começar o mês com o pé direito e quem sabe no final do mês já ter a recompensa, né, Karine?
1: Exatamente. E Rui, um recado importante, hoje, 1º de julho, também é um dia onde iniciamos o novo plano Safra 26-27. Então, já estamos com recursos disponíveis. O nosso horário de atendimento das 8 da manhã às 5 horas da tarde, para que a gente possa conversar com o associado, ver qual que é a área que ele vai estar plantando, o que ele vai precisar, para que a gente já possa estar liberando os recursos o quanto antes, assim ele dispõe dos recursos aí para fazer a compra dos insumos.
0: Perfeito, então, muitas informações aí para ajudar os clientes da Sicoob. Então, a gente agradece a presença aqui da Karine, da Bruna, do Luiz Felipe. Tinha uma consideração final, Karina, fica à vontade.
1: Que o associado aproveite essas condições que a cooperativa

0: Viva pensa com muito carinho, né? Então, sempre trazendo as melhores soluções financeiras e também a melhor experiência para que o cooperado tenha conosco.
1: Perfeito, então. Você ligado com a gente pode rever esses e outros conteúdos posteriormente nas nossas redes sociais. 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
2: Nota de falecimento e convite para enterro. A funerária Neymar, juntamente com o esposo Olivar Roberto Pelli, filho Bruno Roberto Pelli, nora Maria Mazeto, neta Liz Mazeto Pelli e demais familiares, comunicam o falecimento de Cleci Morando Pelli.

0: de 57 anos. O corpo está sendo velado na sala de homenagens Ouro do Memorial Bassanense. A celebração de despedida será hoje, às 15 horas, logo após seu sepultamento no Cemitério Público Municipal, aqui de Nova Bassano. Noticiamos o falecimento e convite para inteiro de Cleci Morando Pele.
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4: Soja.
5: Os contratos futuros de soja com vencimento em julho registraram queda nos Estados Unidos na terça-feira. Na Bolsa de Chicago, a cotação era de US$ 11,16 por bushel ao final do dia. Valor no mercado físico no Brasil por saca de 60 quilos. Estado do Mato Grosso, cidade de Rondonópolis, R$ 123,00. Paraná, Ubiratã, R$ 112,00. Bahia, Luiz Eduardo Magalhães, R$ 116,00. E Rio Grande do Sul, não me toque, R$ 117,00 por saca de 60 quilos.
4: Milho.
5: Valores no mercado físico, por saca de 60 quilos. Paraná Castro, R$ 60,00, valor em estabilidade na comparação com a cotação anterior. Mato Grosso Sorriso, R$ 40,85 em queda. E Goiás Rio Verde, R$ 49,00 em estabilidade.
4: Boi gordo.
5: Em São Paulo, na B3, os contratos com vencimento em junho eram negociados ao final da terça a R$ 330,00 por arroba. Houve queda de 1,05% no dia. Boi à vista. Mato Grosso, Cuiabá, R$ 320,80 por arroba.
4: Café.
5: Os contratos futuros de café arábica com entrega prevista para julho terminaram a terça-feira em Nova York, nos Estados Unidos, em elevação. A cotação era, ao final do dia, de R$ 2.128,26 por saca de 60 quilos. No Brasil, na B3, os contratos futuros de café arábica com entrega prevista para setembro apresentaram elevação com cotação de US$ 353,80 por saca de 60 quilos. Valor no mercado físico do café arábica, tipo 6, por saca de 60 quilos. Minas Gerais, Varginha, R$ 1.770,00. Bahia, região oeste, R$ 1.455,00. E São Paulo, Franca, R$ 1.740,00.
4: Algodão.
5: Valor do algodão em pluma por arroba. Mato Grosso Sorriso, R$ 126,38. Valor em estabilidade na comparação com a cotação anterior. E Bahia.

0: e a região oeste, R$ 132,00, também em estabilidade.
1: Trigo.
0: Valor no mercado físico do trigo por saca de 60 quilos. Paraná Castro, R$ 69,00, em estabilidade. E Rio Grande do Sul, Júlio de Castilhos, R$ 69,50, também em estabilidade.
1: Arroz.
0: Valores no mercado físico, Bahia, região oeste, R$ 73,00 por saca de 60 quilos, em estabilidade. E Rio Grande do Sul, média estadual, R$ 59,00 por saca de 50 quilos, também em estabilidade.
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1: Olá, quarta-feira, a partir de agora você fica bem informado aqui na sua rádio. O Ministério Público Federal garantiu que 354 candidatos com transtorno do espectro autista possam disputar as vagas reservadas para pessoas com deficiência nos processos seletivos do IBGE. A decisão ocorreu após o órgão considerar discriminatória a exigência de um laudo com data de início da condição, já que o autismo é uma condição permanente do neurodesenvolvimento. Com isso, os candidatos que haviam sido excluídos foram reintegrados às listas oficiais de inscritos. Kleber Ramos, direto da redação.
2: Notícias 2 para as 9.

0: Bola em Jogo, é a hora de falar de futebol. Os noruegueses garantiram vaga para as oitavas de final da Copa do Mundo, depois de vencer a Costa do Marfim por 2-1 ontem, em um duelo equilibrado, decidido nos minutos finais. A seleção europeia abriu o placar no primeiro tempo, viu os africanos empatarem após o intervalo, mas marcou o gol da classificação aos 41 minutos da etapa final com Haaland. Com isso, vai enfrentar o Brasil no próximo domingo em Nova Jersey. Daqui a pouco tem mais destaques do esporte.
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11: Enquanto muitos aspectos influenciam a saúde de um relacionamento, a qualidade do sono emerge como uma peça-chave para a harmonia e conexão emocional entre parceiros. Estudos apontam para a influência direta do sono na dinâmica dos relacionamentos, destacando como uma boa noite de sono pode fortalecer os laços afetivos. A falta de sono não apenas afeta o humor e a disposição, mas também pode desencadear irritabilidade e tensão emocional. Pesquisas sugerem que casais que compartilham uma rotina de sono saudável tendem a enfrentar menos conflitos e a comunicar-se de maneira mais eficaz. Além disso, a privação do sono prejudica a empatia e a capacidade de compreensão emocional. Parceiros que desfrutam de um sono adequado são mais propensos a entender e responder às necessidades emocionais um do outro, contribuindo para uma comunicação mais profunda e uma conexão emocional mais sólida. A qualidade do sono também está intrinsecamente ligada à intimidade física nos relacionamentos.

0: Estudos indicam que a privação de sono pode reduzir o interesse sexual e a satisfação nos relacionamentos íntimos. Priorizar o sono adequado, portanto, não é apenas uma questão de bem-estar individual, mas também um investimento no fortalecimento do vínculo romântico.
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2: Nota de falecimento e convite para enterro. A funerária Neymar, juntamente com o esposo Olivar Roberto Pelli, filho Bruno Roberto Pelli, nora Maria Mazeto, neta Liz Mazeto Pelli e demais familiares, comunicam o falecimento de Cleci Morando Pelli, de 57 anos. O corpo está sendo velado na sala de homenagens Ouro do Memorial Bassanense. A celebração de despedida será hoje, às 15 horas, logo após seu sepultamento no Cemitério Público Municipal, aqui de Nova Bassano. Noticiamos o falecimento e convite para enterro de Cleci Morando Pelli.
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0: 9:13.
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0: Muito obrigado.
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3: Olá, já estamos de volta com mais notícias. Os países do Mercosul aprovaram uma medida que reduz a burocracia para importar produtos que faltam no bloco. A nova regra dobra o prazo das autorizações que permitem zerar temporariamente o imposto de importação em casos de desabastecimento. Segundo o governo brasileiro, a mudança deve acelerar o acesso a insumos e tornar o ambiente de negócios mais eficiente. Kleber Ramos, direto da redação.
4: Notícias 9:19.

voltamos a falar de futebol. A França confirmou favoritismo e avançou às oitavas de final da Copa do Mundo com vitória por 3-0 sobre a Suécia. Os franceses dominaram a maior parte da partida e praticamente não sofreram defensivamente. Com o resultado, a França garantiu vaga para enfrentar o Paraguai no próximo sábado. Já a Suécia se despediu da competição após não conseguir reagir diante da superioridade francesa.

0: daqui a pouco tem mais destaques do esporte.
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10: Olá, sou a professora Paola da Futura Idiomas e hoje vou contar algumas curiosidades sobre os Estados Unidos. Mesmo sendo inglês o idioma principal, os Estados Unidos não têm uma língua oficial definida por lei. Hollywood, na Califórnia, é o coração da indústria cinematográfica mundial. O feriado mais amado é o 4 de julho. O Independence Day é celebrado com fogos, churrascos e desfiles por todo o país. O país tem 50 estados. Mas muita gente esquece que Washington DC, a capital, não é um estado, e sim um distrito federal. O país continental tem 4 fusos horários principais. E se contarmos todos os territórios, são mais de 10.
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0: Olá, já voltamos com mais notícias. A primeira turma do STF manteve a decisão que acaba com a aposentadoria compulsória como pena máxima para magistrados condenados por faltas graves, como venda de sentenças e assédio. Pelo entendimento da corte, após condenação pelo CNJ, a perda do cargo deverá ser analisada pelo Supremo em ação proposta pela Advocacia Geral da União. Kleber Ramos, direto da redação. Notícia.
1: 23 para as 10.

0: O esporte é notícia aqui na sua rádio. O México segue fazendo uma campanha histórica na Copa do Mundo. Mesmo com o início do jogo atrasado em uma hora por causa de uma tempestade na cidade do México, os anfitriões venceram o Equador por 2-0 no estádio Azteca. Os dois gols saíram ainda no primeiro tempo. A seleção mexicana chegou à quarta vitória em 4 jogos e continua sem sofrer gols no Mundial, igualando suas melhores campanhas como anfitriã em 1970 e 1986. Daqui a pouco a gente volta, trazendo mais informações do esporte.
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0: Olá, já estamos de volta com mais notícias. Levantamento do Sebrae mostra que o Brasil tem cerca de 24 milhões de micro e pequenas empresas responsáveis por 95% dos negócios em funcionamento. O segmento representa 26,5% do PIB e movimenta aproximadamente 51 bilhões de reais por mês em salários. Em 2025, os pequenos negócios responderam por 80% das novas vagas formais de emprego no país. Estas são as últimas notícias de hoje. Voltaremos amanhã com mais destaques aqui na sua rádio.
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0: Ah, voltamos a falar de futebol. A seleção brasileira ganhou uma preocupação para as oitavas de final. A CBF informou que Lucas Paquetá sofreu uma lesão muscular na parte posterior da coxa esquerda durante a vitória do Brasil sobre o Japão. O meia deixou o campo ainda no intervalo e não tem prazo definitivo para retornar aos gramados. A expectativa é de que ele desfalque o Brasil no confronto contra a Noruega, marcado para domingo em Nova Jersey. Entre as opções para substituí-lo estão Endrick e Neymar. Kleber Ramos para o Esporte Total.
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1: Olá, ouvintes da Rádio Vox FM. Programa seu dia comigo, meteorologista Kátia Braga. À tarde, 19. À noite, temperatura também baixa, 12 graus. A chuva continuará nessa noite e madrugada. A quinta-feira também será chuvosa, mas tem um diferencial. A quinta-feira tem vento, vento moderado com rajadas. A chuva nessa quinta-feira não vai ter um volume tão expressivo comparado com essa quarta. A temperatura vai caindo ao longo das horas. A quinta-feira vai ter uma noite muito gelada. Temperatura à noite ao redor dos 2 graus. Sexta, 0 grau é a mínima e a chuva passa. Eu te desejo excelente dia. Saudações meteorológicas. Olá, ouvintes da Rádio Vox FM. Programa seu dia comigo, meteorologista Kátia Braga. Cerração nessa manhã e muita chuva no decorrer do dia. Chuva forte acompanhada de raios. Sabe aquela chuva forte e também volumosa? É desse jeito a quarta-feira. O volume pode passar dos 60 milímetros ou até mais pontualmente. A temperatura nessa manhã, 11 a 12 graus.

0: 11 e à tarde, 19. À noite, temperatura também baixa, 12 graus. A chuva continuará nessa noite e madrugada. A quinta-feira também será chuvosa, mas tem um diferencial. A quinta-feira tem vento moderado com rajadas. A chuva nessa quinta-feira não vai ter um volume tão expressivo comparado com essa quarta. A temperatura vai caindo ao longo das horas. A quinta-feira vai ter uma noite muito gelada. Temperatura à noite ao redor dos 2 graus. Sexta, 0 grau é a mínima e a chuva passa. Eu te desejo excelente dia. Saudações meteorológicas.
1: Previsão do tempo.
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3: Pessoal, tudo bem? Hoje é quarta-feira, dia 1º de julho de 2026. Seja bem-vindo, mês de julho, trazendo muita coisa boa pra gente, hein? Eu sou a Suzy Lu, estou chegando com o Info Music, tem informações do mundo da música aqui na programação. A cantora Simone vai estrear em agosto o show Que Mulher É Essa? A cantora Simone anunciando pra agosto seu novo projeto Que Mulher É Essa? Com direção da cantora Ana Franco. Nome destaque da nova safra da artista do pop nacional. Além da capital paulista, já estão confirmados roteiros Rio de Janeiro, Fortaleza, Aracaju, Belo Horizonte, Curitiba, Recife. Outras praças devem ser agregadas nas próximas semanas. O repertório está ainda sendo definido, mas certamente deve contemplar os maiores sucessos da cantora baiana, como Separação, Yolanda, Jura Secreta, Começar de Novo, O Amanhã, Tô Voltando. Muito sucesso para a cantora Simone. Eu já volto com mais Info Music nesta

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3: O tenente informa que a partir do dia 2 de julho, o tráfego na BR-470, na Serra das Antas, entre Veranópolis e Bento Gonçalves, passará a funcionar em sistema de pare e siga durante o dia, substituindo o atual modelo de comboio. A mudança acontece devido ao avanço das obras de reconstrução e estabilização da rodovia, após os eventos climáticos de 2024. Durante a noite, segue o bloqueio total da via, entre as 23 horas e às 6 horas da manhã, para a continuidade dos trabalhos. Dia 3 de julho acontece a 10ª Conferência Municipal em Saúde, na Câmara Municipal de Vereadores de Nova Bassano, com o tema Saúde, Democracia, Soberania, SUS. Cuidar do povo é cuidar do Brasil. Com a seguinte programação, às 13 horas inscrições, 13h30 abertura, participe. 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A vaga para a secretária para o turno da manhã. 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O restaurante Zausa informa que está aceitando reservas para a Eucaristia, Crisma e Formatura do Colbachini. 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Foi encontrado um par de óculos de grau com armação preta, aí junto na cantina do Bassani.
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4: Muito bem, chegando nossa receitinha de hoje, suflê de queijo. Ingredientes: 400 gramas de queijo cremoso tipo cottage, 3 ovos, 2 colheres de sopa de manteiga, 2 colheres de sopa de farinha de trigo, 1 xícara de chá de leite, 3 colheres de sopa rasas de queijo ralado, 1 tablete de caldo de legumes, 1 pitada de fermento em pó. Vou repetir os ingredientes, confere aí. 400 gramas de queijo cremoso tipo cottage, 3 ovos, 2 colheres de sopa de manteiga, 2 colheres de sopa de farinha de trigo, 1 xícara de chá de leite, 3 colheres de sopa rasas de queijo ralado, 1 tablete de caldo de legumes, 1 pitada de fermento em pó. Modo de preparo: bata as claras em neve e reserve. Derreta a manteiga e acrescente a farinha diluída no leite. Mexa até engrossar. Desligue o fogo e ponha as gemas uma a uma, mexendo após cada adição. Junte os queijos e o caldo de legumes. Misture bem e espere amornar. Incorpore delicadamente as claras em neve e o fermento. Despeje em uma forma untada e asse em forno alto pré-aquecido. E sirva em seguida. Muito bem, nossa receita de hoje, suflê de queijo. Até a próxima e bom apetite.
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5: Um bom dia para você ligado com a gente aqui na programação da Vox. É sempre bom ter a sua companhia. A gente vai atualizando informações para você aqui na programação. O frio rigoroso amplia as vendas de artigos de inverno no Rio Grande do Sul. Rio Grande do Sul que cria quase 40 mil empregos com carteira assinada nos 5 primeiros meses deste ano. 3 confrontos definem nesta quarta seleções que avançarão às oitavas de final da Copa do Mundo. Daqui a pouco a gente fala um pouco mais sobre o esporte. Torcedores moram sufocados durante as comemorações da classificação do México na Copa.

mundo. Morre aos 74 anos Victor Willis, vocalista, o policial do grupo Village People. Aí algumas informações para você ligado com a gente nesta manhã.

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1: E hoje tem mais uma rodada da Copa do Mundo. A partir da 1 da tarde, Inglaterra vai enfrentar a República Democrática do Congo. Às 17 horas tem Bélgica e Senegal. E às 21 horas, Estados Unidos e Bósnia. Lembrando também que nesta quarta-feira tem o campeonato de categoria, o campeonato sorteado de futsal, onde teremos os jogos a serem disputados a partir das 19 horas aí no Ginásio Municipal de Esportes.
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10: O novo álbum da rainha do pop Madonna será lançado nesta sexta-feira, dia 3, Confessions 2. Segundo a cantora, serão 16 canções inéditas, com produção de Stuart Price. Lembrando que o disco terá participações especiais de Sabrina Carpenter, Martin Garrix, Stormzy e Fight. E será um álbum de música eletrônica.
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7: O Conselho da União Europeia deu aprovação final para a proibição de sistemas de IA que geram imagens sexuais não consentidas. Segundo o Conselho da União Europeia, serão proibidas práticas de IA relacionadas com a criação de conteúdos sexuais e íntimos não consentidos ou de material de abuso sexual de crianças. E os sistemas que gerarem imagens desse tipo serão proibidos a partir de dezembro.
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3: 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Aqui é seu amigo Luan Costa e aqui você fica sempre bem informado. O governo lançou nesta terça-feira, dia 30, o Plano Safra 2026-2027, com 525 bilhões para o agronegócio. São 9 bilhões a mais em relação à safra anterior. O programa oferece linhas de crédito e incentivos para médios e grandes produtores. Do total de recurso, 385 bilhões são para custeio e comercialização em insumos, lavouras e rebanhos. Outros 140 bilhões serão para modernização, inovação, tecnologia, irrigação, armazenagem, além da compra de máquinas e equipamentos. É você ficando sempre bem informado. Daqui a pouco estamos de volta.
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0: 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Centros de monitoramento e bases da Força Nacional do Sistema Único de Saúde, o SUS, vão ser expandidos para todo o país para lidar com as mudanças climáticas e o El Nino. O anúncio foi feito nesta terça-feira pelo Ministério da Saúde. O Super El Nino, previsto para o segundo semestre, intensificado pelas mudanças climáticas, pode causar secas severas no norte e no nordeste, além de chuvas acima da média no sul do país. O plano de ação do AdaptaSUS tem 27 metas e 93 ações. E para tornar o Sistema Único de Saúde, o SUS, mais resiliente até 2035, e vão ser investidos quase 10 bilhões. Boa parte para a construção de unidades resilientes, segundo o ministro da Saúde, Alexandre Padilha.
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6: Bom dia a todos. Hoje, espaço reservado ao movimento de Concílio de Cristandade. Meu nome é João. O evangelho de hoje é Mateus, capítulo 8, versículo 28 a 34. Quando Jesus chegou à outra margem do lago, a região dos Gadarenos, vieram ao seu encontro dois possessos, saindo dos túmulos. Eram tão violentos que ninguém podia passar por aquele caminho. Eles então gritaram: "Que queres de nós, Filho de Deus? Vieste aqui para nos atormentar antes do tempo?" Ora, certa distância deles estava pastando uma manada de muitos porcos. Os demônios suplicavam-lhe: "Se nos expulsas, manda-nos a manada de porcos." Ele disse: "Ide." Os demônios saíram e foram para os porcos. E todos os porcos se precipitaram pelo desempenhadeiro para dentro do mar, morrendo nas águas. Os que cuidavam dos porcos fugiram e foram à cidade contar tudo. Também o que houve com os possessos. A cidade inteira saiu ao encontro de Jesus e logo que o viram, pediram-lhe que fosse embora da região. Palavra da salvação, glória a vós, Senhor. Hoje no Evangelho, Como tem

0: vemos um triste contraste. Contraste porque admiramos o poder e a majestade divina de Jesus Cristo, a quem voluntariamente se submetem os demônios, sinal claro da chegada do reino dos céus. Mas, ao mesmo tempo, deploramos a estreiteza e a mesquinhez de que é capaz o coração humano que repudia o portador da boa nova. A cidade inteira saiu ao encontro de Jesus e logo que o viram, pediram-lhe que fosse embora da região. É triste porque a luz verdadeira que vindo ao mundo, mas o mundo não o reconheceu. Mas, mais contrastes e mais surpresa, ainda se reparamos no fato de que o homem é livre a esta liberdade, tem a capacidade de reter o poder infinito de Deus. Digamos isto de outra maneira. A infinita potestade divina chega até onde o permite nossa poderosa liberdade. E isto é assim porque Deus nos ama principalmente com um amor de Pai. E, portanto, não nos há de surpreender que Ele respeite muito nossa liberdade. Ele não impõe seu amor, apenas o propõe para nós. Deus, com sabedoria e bondade infinitas, governa principalmente o universo, respeitando nossa liberdade. E também faz isto quando esta liberdade humana lhe dá as costas e não quer aceitar sua vontade. Ao contrário, o que possa parecer, não se lhe escapa ao mundo das mãos. Deus leva tudo a bom tempo, a bom termo, apesar dos impedimentos que lhe possamos opor. Na verdade, nossos impedimentos são, antes de tudo, impedimentos para nós mesmos. Podemos afirmar, então, que frente à liberdade humana, Deus quis se fazer impotente, e pode-se mesmo dizer que Deus está pagando por este grande dom, a liberdade, que nos concedeu como seres criados por Ele à sua imagem e semelhança. Deus obedece, sim, se o expulsamos, Ele obedece e se vai. Ele obedece, mas nós perdemos. Ao contrário, saímos ganhando quando respondemos como Santa Maria: eis aqui a serva do Senhor, faça-se em mim segundo a tua palavra. Ele saiu do seio da Virgem como o sol nascente para iluminar com sua luz todo o orbe da terra. Recebem nesta luz os que desejam a claridade do resplendor sem fim. Jesus veio a nos liberar da escravidão do demônio sobre nós. E não se pode dizer que exageramos, sempre devemos vigiar contra o engano, contra a sedução do maligno. Amém? A todos tenham um bom dia. Shalom.
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0: obrigado, gente.
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2: Protestos em pelo menos 15 estados nesta terça-feira, dia 30, em favor da PEC 6x1, é uma forma de aumentar a pressão no Senado, que se reúne hoje, quarta-feira, dia 1º, em sessão temática, para discutir o assunto. Serão ouvidos sindicatos, categorias, empresários e os diversos setores interessados. Enquanto isso, a PR continua parada, aguardando envio para a Comissão de Constituição e Justiça.
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3: Meio-dia e 3.

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2: Olá, ouvintes da Rádio Vox FM. Programa seu dia comigo, meteorologista Kátia Braga. À tarde, 19. À noite, temperatura também baixa, 12 graus. A chuva continuará nessa noite e madrugada. A quinta-feira também será chuvosa, mas tem um diferencial: a quinta-feira tem vento moderado com rajadas. A chuva nessa quinta-feira não vai ter um volume tão expressivo comparado com essa quarta. A temperatura vai caindo ao longo das horas. A quinta-feira vai ter uma noite muito gelada, temperatura à noite ao redor dos 2 graus. Sexta, 0 grau é a mínima e a chuva passa. Eu te desejo excelente dia. Saudações meteorológicas.
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0: notícia em tempo real. Policiais federais participam da segunda fase da Operação Anáfora, que mira um esquema de lavagem de dinheiro ligado ao desvio de verbas públicas, principalmente recursos destinados à saúde. Nesta terça-feira, dia 30, os agentes cumpriram 14 mandatos de busca e apreensão e, entre os alvos, 4 investigados possuem fórum por prerrogativa, mesmo após o fim dos mandatos. As diligências acontecem em endereços no Rio de Janeiro, em Niterói, na região metropolitana, e em Duque de Caxias, na Baixada Fluminense. É você ficando sempre bem informado.
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2: Meio-dia e 17.

0: Meio-dia e 24.
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3: Existe uma teoria que se chama 90-10, onde uma pessoa tem 90% daquilo que você procura em

0: Os 10% a gente deixa pro garçom, né, não?
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4: Proteja a pintura do seu carro com aplicações regulares de cera para evitar danos causados por poeira, poluentes e raios UV. Essa prática simples pode preservar a beleza do seu veículo, proporcionando uma camada protetora essencial. Invista alguns minutos para manter seu carro com uma aparência impecável e protegido contra os elementos.
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1: 29 para uma.

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3: Soja.
4: Os contratos futuros de soja com vencimento em julho registraram queda nos Estados Unidos na terça-feira. Na Bolsa de Chicago, a cotação era de US$ 11,16 por bushel ao final do dia. Valor no mercado físico no Brasil por saca de 60 quilos. Estado do Mato Grosso, cidade de Rondonópolis, R$ 123,00. Paraná, Ubiratã, 112. Bahia, Luiz Eduardo Magalhães, 116. E Rio Grande do Sul, não me toque, R$ 117,00 por saca de 60 quilos.
3: Milho.
4: Valores no mercado físico, por saca de 60 quilos. Paraná Castro, R$ 60,00, valor em estabilidade na comparação com a cotação anterior. Mato Grosso Sorriso, R$ 40,85, em queda. E Goiás Rio Verde, R$ 49,00, em estabilidade.
3: Boi gordo.
4: Em São Paulo, na B3, os contratos com vencimento em junho eram negociados ao final da terça a R$ 330,00 por arroba. Houve queda de 1,05% no dia. Boi à vista. Mato Grosso, Cuiabá, R$ 320,80 por arroba.
3: Café.
4: Os contratos futuros de café arábica com entrega prevista para julho terminaram a terça-feira em Nova York, nos Estados Unidos, em elevação. A cotação era, ao final do dia, de R$ 2.128,26 por saca de 60 quilos. No Brasil, na B3, os contratos futuros de café arábica com entrega prevista para setembro apresentaram elevação com cotação de US$ 353,80 por saca de 60 quilos. Valor no mercado físico do café arábica, tipo 6, por saca de 60 quilos. Minas Gerais, Varginha, R$ 1.770,00. Bahia, região oeste, R$ 1.455,00. E São Paulo, Franca, R$ 1.740,00.
3: Algodão.
4: Valor do algodão em pluma por arroba. Mato Grosso Sorriso, R$ 126,38. Valor em estabilidade na comparação com a cotação anterior. E Bahia, região oeste, R$ 132,00, também em estabilidade.
3: Trigo.
4: Valor no mercado físico do trigo por saca de

0: 60 quilos. Paraná Castro, R$69 em estabilidade. E Rio Grande do Sul, Júlio de Castilhos, R$69,50, também em estabilidade.
1: Arroz.
0: Valores no mercado físico. Bahia, região oeste, R$73 por saca de 60 quilos, em estabilidade. E Rio Grande do Sul, média estadual, R$59 por saca de 50 quilos, também em estabilidade.
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12: 8 para 1.

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10: O italiano Enzo Maresca é o novo técnico do clube inglês Manchester City. Ele será o substituto de Pep Guardiola. Maresca assinou um contrato válido por 3 temporadas. Lembrando que ele já trabalhou por lá na comissão técnica de Guardiola. Ele auxiliou o técnico espanhol na temporada 2018-2019. Segundo Maresca, conheço muito bem o Manchester City e ter a oportunidade de comandar essa equipe é algo extraordinário para mim.
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12: 1 e 2.

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3: Além do uso do protetor solar diariamente e sabonetes com pH fisiológico que não ressecam as mãos, algumas esfoliações caseiras feitas com ingredientes naturais também podem ser ótimas para manter a saúde das mãos sempre em dia. O tratamento pode contribuir para que o tônus da mão volte, deixando-a mais bonita, hidratada e bem longe do envelhecimento.
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4: 27 para as duas.

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6: As bolachas de arroz têm se tornado uma das opções mais procuradas entre pessoas que querem beliscar snacks mais leves. Porém, a ausência de calorias do snack não quer dizer que ele seja um alimento 100% saudável. Embora essas bolachas não contenham gorduras trans, conservantes nem corantes e tenham menos de 30 calorias por unidade, é preciso atentar para o fato de que seu ingrediente principal é um carboidrato. O macronutriente age no corpo de acordo com a forma como é preparado. Como as bolachas processadas são de arroz branco e, portanto, contêm pouca fibra e proteína, seu índice glicêmico é muito alto e sua conversão em açúcar no sangue é mais rápida. Isso é notado no seu índice glicêmico 82 IG, enquanto o do açúcar branco puro é 100. Consequentemente, esse pico repentino pode fazer você se sentir lento e com fome novamente. Nesse caso, o baixo valor calórico é acompanhado de baixo valor nutritivo. Isso não quer dizer que as bolachas precisam ser retiradas da sua dieta, mas podem ser substituídas por bolachas de arroz integral, porque a fibra impedirá que os níveis de açúcar no sangue subam rápido demais.
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0: Uma boa tarde para você que se liga com a gente aqui na Vox, que nos acompanha pelas nossas redes sociais. Hoje estamos recebendo nesta tarde a Josi e também o Augusto aqui nos estúdios da Vox FM. A Josi, que foi a primeira prenda Shiru, e vai contar pra gente um pouquinho dessa experiência, como foi. Boa tarde, Josi.
1: Boa tarde.
0: Então fala pra gente como é que foi o concurso, como é que foi receber essa premiação.
1: Foi bem desafiador. Eu me preparei por um ano. Eu fiz aula de declamação, de música, fiz aula com a prof. Sirlene, um pouco para perder a vergonha, porque é o primeiro concurso, certo, que eu participo em toda a minha vida até agora, né? E foi muito bacana, bem desafiador, né? Mas bem legal.
0: Onde foi disputado, então, esse concurso?
1: Em Nova Prata.
0: Certo. Tinha várias participantes, como foi?
1: Sim, tem várias categorias. E na minha categoria, na verdade, nós éramos em duas, porque ainda...
0: Está começando.
1: Né? É, está começando agora, é um pouco mais complicado, porque, querendo ou não, a gente trabalha, não tem muito tempo, né?
0: Mas... Verdade. Então, foi realizado no final de semana em Nova Prata?
1: Dois finais de semana.
0: Certo.
1: Nesse teve a prova escrita e o resultado de noite, certo, no baile. E no outro final de semana, no anterior, teve a participação, teve artística, mostra folclórica e, tipo, para peões e piazitos, teve prova campeira.
0: Certo. Então esse concurso na realidade foi para todas as categorias, prendas, piazitos,
1: isso, enfim, peões, certo, adultos e juvenis.
0: Perfeito. Então até nós já entrevistamos o Augusto, que ele já,
1: isso,
0: foi
2: segundo
0: piá. E nessa vez ele passou o crachá para outro ganhador, podemos dizer assim.
1: Isso.
2: Outro concorrente.
0: Certo. Quer contar um pouco pra gente, Augusto, como foi?
2: Ah, eu acho que foi muito legal, é muito bom. É aquela sensação de, tipo, de tu faz muitos amigos. Ah,
0: certo,
2: é muito bom. Eu fiz muitos amigos, concorri duas vezes no regional, ganhei a segunda que eu concorri. E ainda mais as provas campeiras, que eu acho que só eram minhas favoritas, foi a...
0: Certo, e você vai continuar participando desses concursos? Como é que tá planejando?
2: Talvez esse ano eu vou concorrer, mas não sei ainda.
0: Certo.
2: Mas no próximo ano eu vou.
0: E a Josi quer manter ainda, então...
1: É, eu não digo em concursos. Eu tenho agora mais um ano, que é com a 11ª. Eu não digo em concursos, mas pretendo me especializar um pouco mais no tradicionalismo.
0: Certo.
1: Para poder ajudar a nossa entidade, né?
0: Perfeito.
1: O CTG, o nosso CTG, o Pousada do Imigrante.
0: É que agora também tem a invernada Shiru, né? Que já
1: Shiru,
0: sempre,
1: sim,
0: presente nos
1: isso,
0: bailes, nos rodeios.
1: Nos rodeios.
0: Certo.
1: E tá bem boa a nossa invernada. Todas elas, a gente, indiferente, eu digo, de crachá ou... A gente torce pra todos, né? De,
0: exato.
1: De troféu, enfim. Eu sempre digo, o tradicionalismo é um movimento para fazer amigos, para conhecimento e para fazer amizades.
0: Com certeza.
1: E eu participei porque foi a base de uma brincadeira, né? A primeira vez o Augusto concorreu e não ganhou. Aí eu disse para ele que, poxa, não é no primeiro não que a gente,
0: claro,
1: desiste, né?
0: É isso aí.
1: Ele disse, não ganhou? Vamos de novo,
0: exato,
1: né? Vida que segue. Beleza. E daí depois, como eu pegava no pé dele, tipo, ah, estuda, porque querendo ou não, tu tem que se dedicar, tu,
0: sim,
1: tem que estudar. Ah, ele disse pra mim, se eu ganhar, tu vai concorrer. Ah, eu disse, sim, eu concorro, beleza, né? Mas isso na brincadeira. E ele ganhou, já entrou lá com a Rafa, já fizeram, porque eu até então não tinha nem cartão tradicionalista,
0: certo,
1: né? Eu acompanhava ele no concurso, enfim, na caminhada dele, sou eu que acompanho. E a Rafa já fez cartão tradicionalista, já não vai participar do interno, e participei do interno, foi legal.
0: Certo.
1: E daí, não, vamos pro regional. E tô eu
0: então,
1: aqui.
0: Então, para todas as categorias, para participar, é necessário fazer esse cartão
1: tradicionalista,
0: certo?
1: Ter entidade para representar, né? E participar do concurso interno. Que eu aprendi na gestão do Augusto, que na verdade a gente se tornou uma grande família e é muito bom. Assim, a gente tem vários amigos de outros CTGs, outros lugares.
2: Regiões.
1: Que, indiferente de um crachá ou de uma faixa, primeiro, segundo e terceiro, a gente é uma família. A gente é um grupo que tem que se dar bem. E foi o que aconteceu na gestão. Eu digo nossa porque eu acabei participando, né? Mas na gestão do Augusto foi uma grande família.
0: Muito legal, assim, poder compartilhar essa experiência com a gente. E quiser deixar uma consideração final aí para os ouvintes, José, fica bom.
1: Olha, eu gostaria que os pais levassem os seus filhos para o movimento tradicionalista gaúcho.

0: pois é muito importante. Eles aprendem e é um lugar onde que nós vamos ser bem-vindos, não só os nossos filhos.
1: Exato.
0: Mas nós vamos ter a oportunidade de acompanhá-los sem eles ter aquela vergonha aqui. Certamente vai chegar uma hora e eles vão dizer, ah, se tu for eu não vou, né? E é bom, espero que o pessoal apareça no nosso, na nossa entidade.
1: Perfeito, então. A gente conversou então com a Josi, também com o Augusto aqui, que compartilharam com a gente essa experiência de participar do CTG aqui de Nova Bastos. E também dos concursos que acontecem em toda a região. A gente agradece a presença de vocês e até uma próxima oportunidade.
0: Eu que agradeço, muito obrigada.
1: E você fique ligado aqui na programação da Vox, conteúdos que fazem a diferença.

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2: 2:23.
3: Guilherme Benuto, menos é mais.
4: 14 minutos.
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3: Vamos lá então com os números de ontem. Tivemos aqui na concurso 7.053, os números sorteados 2, 15, 54, 63 e 72. Prêmio acumulou. Loto Fácil, concurso 3.723, números sorteados 2, 4, 5, 6, 7, 10, 12, 15, 17, 18, 19, 20, 22, 23 e 25. Houve dois ganhadores. Mega Sena, concurso 3.025, números sorteados 7, 14, 16, 21, 33 e 58. Prêmio acumulou. Agora, a loteria para todos, quinto prêmio 9.411, 9.

0: o resultado dos jogos que avançam à próxima fase. Aliás, Inglaterra acabou de empatar, acabei agora de conferir aqui, um minutinho de descuido, então jogo 1-1 pela Copa do Mundo.
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10: 18 para as 3.

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2: Três horas, se ligado com a gente aqui na programação da Vox. Por enquanto, o jogo nos acréscimos já, a Inglaterra virou para cima da República Democrática do Congo. Se o resultado manter-se assim, vai enfrentar o México na próxima rodada. Lembrando que hoje ainda jogam Bélgica e Senegal às 17 horas e às 21 horas, Estados Unidos enfrenta a equipe da Bósnia e Herzegovina.
3: 3 horas.
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0: experiente James Harden quer renovar seu contrato com o Cleveland Cavaliers. Lembrando que ele chegou ao time da NBA na janela de transferências de fevereiro. Lembrando que Harden abriu mão da opção de extensão automática prevista em seu contrato. Ele disse que gostaria de permanecer em Cleveland, mas com um novo contrato. E ele até aceitaria reduzir seu salário por temporada para assinar um contrato mais extenso.
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1: Dmitry Peskov, porta-voz do governo russo, deu um conselho aos cidadãos russos que troquem seus iPhones por smartphones rodando Android. Lembrando que recentemente a Apple bloqueou dois apps russos destinados a substituir algumas das redes sociais e plataformas de comunicação mais populares. Segundo Peskov, para esse bloqueio há uma solução mais imediata. Mudem para Android. Mudem-se para os nossos sistemas. Fujam da Apple.
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3: 3:19.

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3: O tenente

0: 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A Sartori Brancher Odontologia Especializada está com oportunidade para quem deseja crescer, aprender e fazer parte de uma equipe comprometida com o cuidado e o atendimento ao público. A vaga para a secretária para o turno da manhã. Se você tem interesse em ingressar na área e busca uma oportunidade de desenvolvimento profissional, entregue seu currículo diretamente na Sartori Brancher Odontologia, localizada em frente à Igreja Matriz. O restaurante Zausa informa que está aceitando reservas para a Eucaristia, Crisma e Formatura do Colbachini. 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Foi encontrado um par de óculos de grau com armação preta, aí junto na cantina do Bassani.
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9: Segundo rumores da imprensa norte-americana, a Marvel Studios teria deixado na gaveta um terceiro filme de Doutor Estranho. Os executivos do estúdio querem priorizar outros longas. A Marvel vai focar em Pantera Negra 3, Shang-Chi 2, Homem-Aranha 5, X-Men, Thunderbolts 2, Blade, Filhos da

0: Meia-noite e um novo filme dos Vingadores após Guerras Secretas.
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3: 16 para as 4.
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5: De volta com o Info Music dessa quarta, informações do mundo da música. O baiano Carlinhos Brown se apresentou na noite do último sábado no festival Ganoa, no Marrocos. Essa foi a segunda vez que o artista fez show no evento. E o retorno aconteceu depois de 9 anos. Milhares de pessoas prestigiaram a apresentação. Carlinhos Brown abriu com o sucesso Magalenha e encantou o público com hits da carreira, como Carlito Marrom e Maria Caipirinha. Outros sucessos da sua carreira solo, da discografia do Tribalistas, também tiveram presentes, como já Sem Namorar, Velha Infância, A Namorada e Mãe Beda Andar. Sucesso pro Carlinhos Brown, levando a energia baiana pro Festival de Música no Marrocos. Eu já volto com o último bloco do Info Music.
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6: 4 e 3.
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0: Isso é Maiara e Moraes, é melhor que imaginei.
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2: 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Tem cerveja aí?
3: Tem.
2: E tá gelada?
3: Ah.

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0: Mariana Fagundes!
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0: Muito bem, chegando a nossa receitinha de hoje, pasta de ricota com alho poró. Pra você servir com umas torradinhas, né? Vai receber alguns amigos em casa, é uma delícia como aperitivo. Ingredientes então, 300 gramas de ricota, um copo de iogurte desnatado sabor natural, meia cebola média bem picadinha, um talo de alho poró, uma colher de sobremesa de manteiga, duas colheres de sopa de alho picado, 6 colheres de sopa de azeite extra virgem, uma colher de chá de orégano, cheiro verde e sal a gosto. Vou repetir os ingredientes e você confere aí. 300 gramas de ricota, um copo de iogurte desnatado sabor natural, meia cebola média bem picadinha, um talo de alho poró, uma colher de sobremesa de manteiga, duas colheres de sopa de alho picado, 6 colheres de sopa de azeite extra virgem, uma colher de chá de orégano, cheiro verde e sal a gosto. Modo de preparo: pique bem miudinho o alho poró ou bata em um processador. Derreta a manteiga em uma frigideira, adicione o alho poró e refogue rapidamente para que não perca a crocância. Reserve. Amasse a ricota até obter uma pasta. Adicione todos os demais ingredientes, inclusive o alho poró, passado na manteiga. Misture tudo muito bem e sirva. Tá aí nossa receita de hoje, pasta de ricota com alho poró. Até a próxima e bom apetite.
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2: E aí, Daltro?

0: 16 para 5.
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6: O Brasil venceu o Japão por 2-1 nessa segunda-feira de virada. E a classificação para as oitavas de final vai engordar os bolsos da CBF. A entidade vai receber mais US$ 11,5 milhões. Pela participação da fase de grupos e a segunda fase, a CBF já recebeu de premiação 35 milhões. O campeão do torneio vai embolsar pelo menos US$ 50 milhões. O vice, 33.
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0: 5 e 13.
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3: Vai, boiadeiro!

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4: Tudo bem? Eu sou a Suzy Luz e o Super Dicas chegou por aqui. Dicas e truques que facilitam o nosso dia a dia. Não há nada melhor do que tirar uns dias para relaxar e fugir dos compromissos, concorda? Para a maioria das pessoas, esse é o momento para deixar de lado a alimentação regrada de rotina de treinos. No entanto, quando as folgas acabam, surge aquele desafio para voltar para a academia e manter o ritmo de exercícios físicos. Eu trouxe dicas do meu personal virtual sobre como voltar à academia depois de alguns dias parados. Antes de qualquer coisa, você precisa saber que não adianta recuperar o tempo perdido todo de uma vez. Então recomece devagar. Retomar a rotina de treinos e já partir para os exercícios de alto impacto é perigoso, aumenta as lesões musculares. Volte a praticar os seus exercícios de maneira leve e agradável. Eu já volto com mais super dicas.
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4: Amigo ouvinte, as oportunidades dadas por Deus estão diante de nós todos os dias, mas nem sempre conseguimos perceber e aproveitar, pois o medo nos deixa paralisados, sem forças para tentar. Talvez estejamos esperando uma oportunidade, um recomeço, uma nova chance. Deixemos Deus escrever uma nova história em nossas vidas. Tenhamos fé. E não nos preocupemos para onde estejamos indo, nem com o que iremos fazer. Apenas desfrutemos da companhia de Deus e creiamos que Ele sempre tem o melhor para nós. Obrigado pela sua companhia e que Deus abençoe você e sua família. Em nome do Pai, do Filho e do Espírito Santo. Amém.
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1: A cinebiografia do rei do pop, Michael Jackson, entrou para a história ao se tornar a maior cinebiografia da história do cinema. O longa está próximo de faturar $1 bilhão. E já ultrapassou o recorde que pertencia a Bohemian Rhapsody sobre Freddie Mercury e o Queen. Há a grande expectativa de que o filme fature mais de $1 bilhão nos cinemas.
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5: Bloco do Super Dicas por aqui, eu sou a Suzy Luz. Gente, os frutos do mar são deliciosos e saudáveis, mas durante o verão, alguns cuidados são redobrados para consumir. Eu trouxe dicas do Nevine sobre os cuidados ao consumir frutos do mar, principalmente durante o calor. Camarões, mexilhões, mariscos, lagostas, polvos, eles acabam estragando muito fácil. Para o consumo sem risco para a saúde, eles podem ser congelados ou mantidos vivos, até que estejam prontos para serem cozidos. As ostras é um bom exemplo de alimento servido cru. Então atente-se aos mexilhões e às ostras, se elas estão fechadas para a compra deles. Eu já volto com a última edição do Super Dicas para hoje. 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
6: A FIFA está comemorando vários recordes batidos na Copa 2026. Até o momento, a Copa já atraiu mais de 4,6 milhões de torcedores aos estádios, com uma ocupação média de quase 100%, 99,7%, que é inédito. E os Fan Festivals já reuniram mais de 5,5 milhões de torcedores. E pela primeira vez na história, 9 seleções africanas avançaram para a fase eliminatória. As plataformas digitais já registraram mais de 17 bilhões de impressões e 1 bilhão de interações sobre a Copa.
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2: Olá, ouvintes da Rádio Vox FM. Programa o seu dia comigo, meteorologista Kátia Braga. Uma quinta-feira bastante chuvosa. Tem chuva amanhã, tarde e noite e parte da madrugada. Olha, essa chuva vem acompanhada de raios, mas é só pela manhã. À tarde é aquela chuva constante, mas sem raios. O vento calmo nessa manhã, mas aí no finalzinho da manhã, inicinho da tarde, o vento sopra mais forte e vento com rajadas. A temperatura nessa manhã, 11 graus. À tarde, a temperatura só despenca. À noite, será a menor temperatura do dia. Temperatura ao redor dos 7 graus. Então, a gente chama de temperatura mínima invertida. Olha, a sexta-feira, 0 grau pela manhã. E à tarde, a temperatura máxima é 9 graus. Então, muito frio, congeada ampla nessa sexta-feira. O sol aparece. Sol também no sábado e no domingo. Te desejo excelente dia. Saudações meteorológicas.
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2: Último bloco do Super Dicas de hoje. Eu sou a Suzy Luz, dicas e truques que facilitam o nosso dia a dia por aqui. Se você é daqueles que enchem o pet de mimos e gosta até de dividir a cama com o animal de estimação, essa prática será que é benéfica? Segundo um estudo realizado nos Estados Unidos com 150 pessoas, 56% dos participantes afirmaram que dormir com o animal de estimação. Se você faz parte da turma que não dispensa a companhia do mascote nem na hora de dormir, eu trouxe dicas do Dr. Lava Tudo sobre os cuidados. Verifique a saúde do animal de estimação. Visite o veterinário regularmente. Se você deita na cama quando está sujo, provavelmente a resposta é que você precisa evitar transtornos e doenças. Trocar sempre a roupa de cama de maneira regular e limpar, higienizar o bichinho. A qualquer momento eu volto com mais super dicas. Até lá.
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0: 14 para as 8.
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8: Segundo rumores no site Sen Mobile, especializado em Samsung, a fabricante sul-coreana pretende lançar um smartphone com tela enrolável. Dizem que a Samsung está trabalhando num novo painel flexível. Ela quer ser a pioneira dos smartphones enroláveis. O projeto vem sendo chamado internamente de Galaxy Z Slide. A expectativa é que ele chegue ao mercado em 2028.
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0: Faltando 25 para as 9.
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4: Boa noite.
5: Boa noite para você que nos acompanha em todo o país.
4: Segunda-feira, 29 de junho de 2026.
5: Vamos ao destaque do dia: apoio a bons pagadores.
4: Desenrola adimplentes, permite substituir empréstimos mais caros por financiamentos com juros menores.
5: A iniciativa busca reduzir o peso das parcelas no orçamento, prevenindo o endividamento. Pablo Mundinho.
6: A ideia é substituir juros de até 12% por juros no máximo de 1,99% ao mês.
4: E ainda, incentivo também para quem está em dia com o FIES, o Fundo de Financiamento Estudantil.
5: Após se formar, o estudante poderá receber crédito para montar seu próprio negócio.
4: É o FIES empreendedor. Graziele Bezerra.
7: O governo do Brasil estima que em um universo de 500 mil beneficiários adimplentes, exista um público potencial imediato entre 50 mil e 125 mil pessoas.
5: Vamos falar também sobre restituição do imposto de renda.
4: Amanhã será pago o segundo lote a mais de 9 milhões e 500 mil contribuintes.
5: É o maior número de pessoas já beneficiadas de uma só vez.
4: Hoje, na apresentação da Voz do Brasil, eu, Mariana Jungmann e Luciano Seixas.
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4: Trabalhadores informais que têm dívidas, mas que estão com os pagamentos em dia ou com, no máximo, 3 meses de atraso, poderão aderir ao Desenrola Adimplentes.

0: A ideia é dar um alívio no orçamento dessas famílias, que poderão refinanciar seus contratos pagando juros menores, de no máximo 1,99% ao mês.
1: O novo Desenrola foi lançado nesta segunda-feira e os interessados já podem aderir ao programa.
2: Organizar as contas, pagar menos juros e evitar que novas dívidas comprometam o orçamento das famílias. É o objetivo das novas medidas anunciadas pelo governo do Brasil para ampliar o acesso ao crédito e incentivar quem mantém os pagamentos em dia. O Desenrola Adimplentes, lançado nesta segunda-feira pelo presidente Lula, amplia o alcance do programa, que já ajudou mais de 7,5 milhões de famílias na reorganização financeira. Agora, o foco passa a ser quem trabalha na informalidade e mantém as contas em dia, mas enfrenta juros elevados no crédito pessoal. A proposta permite substituir empréstimos mais caros por financiamentos com juros de até 1,99% ao mês, reduzindo o peso das parcelas no orçamento e prevenindo o endividamento, destaca o ministro da Fazenda, Dário Dorigan.
3: Esse trabalhador, ele vai poder se reorganizar do ponto de vista financeiro. Ele vai poder, inclusive, se ele quiser, tomar crédito dentro desse mesmo patamar, a 1,99% ao mês, tomar um volume de crédito a mais, desde que a prestação total não passe de 90% do que ele tinha antes.
2: Poderão aderir trabalhadores informais que tenham operações de crédito pessoal de até R$15 mil, com pelo menos 4 parcelas pagas e no máximo 90 dias de atraso. A ideia é substituir juros de até 12% por juros no máximo de 1,99% ao mês, explica o ministro Dorigan.
3: A situação atual do trabalhador informal, que paga taxa de juros de 6% a 12% ao mês, nós estamos dizendo, nós vamos te dar uma nova linha para você extinguir essa taxa de juros e essas condições que hoje você é submetido.
2: O pacote também amplia o uso do FGTS como garantia no crédito consignado privado. A utilização é opcional e vai permitir ao trabalhador formal contratar empréstimos com juros limitados a 1,99% ao mês, reduzindo o custo do crédito e ampliando o acesso a condições mais vantajosas. Segundo o governo, as medidas fortalecem a política de reorganização financeira das famílias brasileiras. A estimativa do Tesouro é aportar cerca de 4 bilhões de reais para atender o novo programa. Reportagem Pablo Mundim.
0: Os participantes do programa ficam com o CPF bloqueado para apostar em jogos online, as chamadas bets, por um período de 6 meses.
1: As informações sobre o Desenrola estão no portal gov.br ou nos bancos oficiais Caixa Econômica e Banco do Brasil.
0: E dentro do programa Desenrola Adimplentes, o governo do Brasil desenvolveu também uma linha de crédito voltada para beneficiários do FIES.
1: Com a novidade, quem mantém as parcelas em dia agora tem um incentivo para abrir ou expandir o próprio negócio com juros mais baixos.
4: O programa FIES Empreendedor é destinado a profissionais graduados que desejam abrir ou expandir seu próprio negócio, contando com linhas de crédito mais acessíveis. Podem aderir aqueles que pagaram em dia as últimas 36 parcelas do programa, sem histórico de renegociação no período. No caso de pessoa física, com limite de financiamento de até R$80 mil e prazo máximo de pagamento de 60 meses, incluindo até 6 meses de carência. Para pessoa jurídica, com limite de financiamento de até R$180 mil e prazo máximo de pagamento de 96 meses, incluindo até 6 meses de carência. Em uma simulação de empréstimo de R$80 mil em 5 anos, por exemplo, o custo total cai de R$143 mil para R$106 mil, caso o beneficiário seja um estudante do FIES com as contas em dia. Nesse caso, a economia final supera os R$37 mil. Segundo o ministro da Fazenda, Dario Dorigan, o programa é um estímulo à adimplência.
3: Se ele seguir pagando em dia, ele vai ter uma linha de crédito que vai ser a menor linha de crédito, com a menor taxa de juros que nós temos para o empreendedorismo no país.
4: Ainda de acordo com o ministro Dario Dorigan, com taxas de juros de 0,87% ao mês, o programa tem uma das melhores linhas de crédito que cabem no bolso de quem está começando a empreender.
3: O adimplente que seguir pagando em dia vai ter pelo menos 37 mil de benefício, e é para esse estudante que está querendo deslanchar no seu primeiro negócio que nós estamos abrindo essa linha, dando um estímulo ao bom pagador do FIES.
4: Para o ministro

0: Esse grupo já possui CNPJ ativo, o que demonstra uma demanda real por capital de giro para alavancar seus negócios. Reportagem Graziele Bezerra.
1: E o presidente Lula enviou hoje ao Congresso Nacional projeto de lei complementar que aumenta de forma progressiva o teto de faturamento do MEI, o microempreendedor individual.
2: A meta é chegar a R$140 mil até 2028 e permitir a contratação de 2 empregados.
1: Atualmente o teto é de R$81 mil por ano. A medida pode beneficiar 13 milhões de microempreendedores individuais registrados.
2: Com o aumento, o governo quer fortalecer os pequenos negócios e incentivar a geração de empregos. Quem comentou foi o presidente Lula.
3: Muito dinheiro na mão de poucos significa pobreza. E quando a gente faz, manda um projeto de lei desse dizendo que pouco dinheiro na mão de muitos é uma distribuição de oportunidade e de riqueza. Portanto, eu acho que o Congresso Nacional vai fazer um esforço muito grande, se Deus quiser, e volta a isso o mais rápido possível para que a gente possa favorecer aquelas pessoas que mais precisam de crédito.
1: O ministro do Empreendedorismo, da Microempresa e da Empresa de Pequeno Porte, Paulo Pereira, destacou as medidas para estimular o MEI.
4: Vamos dizer que é um momento histórico, né, para os microempreendedores individuais do Brasil, quase 10 anos sem aumento, de modo que é uma medida que tem um impacto muito grande, presidente, e que se insere num conjunto de medidas que o senhor tem feito para os empreendedores. Então, em primeiro lugar, as linhas de crédito, que o senhor agora está trabalhando, presidente, para que a gente lance um grande parcelamento para os MEIs, para que eles possam regularizar a sua situação, quer dizer, esses 3 milhões que são MEIs e que hoje tem alguma situação de inadimplência, vão poder regularizar a sua situação, e uma série de outras medidas, como a expansão do Contrata Mais Brasil, a linha de crédito que foi apresentada hoje no Desenrola Empreendedores. Então, só para dizer, um dia histórico, mas inserido num conjunto de esforços do senhor pelos empreendedores brasileiros.
2: Para ajudar a conter a alta do preço do petróleo, o governo abriu crédito extraordinário de R$550 milhões para apoiar a importação do diesel.
1: A Agência Nacional do Petróleo, Gás Natural e Biocombustíveis será responsável pelo repasse aos produtores.
5: O governo do Brasil abriu um crédito extraordinário de R$550 milhões para apoiar a importação de óleo diesel de uso rodoviário. A medida publicada nesta segunda-feira, 29, destina os recursos ao Ministério de Minas e Energia para viabilizar uma política de subvenção operada pela Agência Nacional de Petróleo, Gás Natural e Biocombustíveis, ANP. A iniciativa tem caráter emergencial e temporário e busca reduzir os efeitos da alta dos preços internacionais do petróleo sobre a economia brasileira. A medida foi criada após o aumento da instabilidade no mercado global, provocado pelo agravamento do conflito geopolítico no Oriente Médio. A ANP será responsável pelo repasse da subvenção aos importadores de diesel, com critérios baseados no volume comercializado e na diferença entre o preço de referência e o valor definido para o produto. Como a despesa não estava prevista no orçamento de 2026, o governo precisou abrir o crédito extraordinário para garantir a execução da política. A medida atende os critérios de urgência e imprevisibilidade previstos na Constituição. Claudimário Carvalho, para a Voz do Brasil.
2: Em julho, a bandeira tarifária de energia seguirá amarela, indicando a cobrança de taxa adicional sobre as contas de luz no mês.
1: O anúncio foi feito pela Agência Nacional de Energia Elétrica, ANEEL.
2: Com isso, os consumidores vão pagar um adicional de R$ 1,88 para cada 100 kWh consumidos.
1: A bandeira tarifária está amarela desde abril, em razão das condições menos favoráveis para a geração de energia no país.
2: Em períodos secos, quando a produção das usinas hidrelétricas fica prejudicada e é necessário acionar as termoelétricas, a bandeira pode ficar amarela ou vermelha, patamar 1 ou 2.
1: Isso porque a geração por usinas térmicas é mais cara, daí a necessidade da taxa adicional sobre o consumo de energia.
2: Do segundo lote do imposto de renda será feito amanhã, terça-feira.
1: É a maior restituição da história em relação ao número de contribuintes contemplados. Serão beneficiadas mais de 9 milhões e 500 mil pessoas.
6: São 16 bilhões de reais em créditos para 9.585.797 contribuintes. O valor é o mesmo do lote pago anteriormente, o primeiro lote de restituição do Imposto de Renda 2026, em 29 de maio deste ano. Segundo a Receita, os valores devidos da maior parte dos declarantes serão quitados já nos dois primeiros lotes de 2026. Esses pagamentos deverão alcançar

0: cerca de 80% do total estimado de restituições do ano. Se somarmos os dois primeiros lotes do ano, serão contemplados 18 milhões e 300 mil contribuintes, com um valor total de 32 bilhões de reais em restituições. A antecipação dos créditos se deu após processamento de milhões de declarações em pouco tempo, beneficiando tanto os contribuintes com prioridade legal quanto aqueles que aderiram às soluções digitais, como a declaração pré-preenchida e o recebimento da restituição via Pix. O crédito bancário será realizado ao longo desta terça-feira. Cerca de 4 bilhões e meio de reais serão destinados a contribuintes com prioridade legal, como idosos acima de 80 anos, idosos entre 60 e 79 anos, pessoas com deficiência física, mental ou moléstia grave e contribuintes cuja maior fonte de renda seja o magistério. Para saber se a restituição está disponível, basta acessar gov.br/Receita Federal, clicar em Meu Imposto de Renda e depois em Consultar Minha Restituição. O pagamento é feito somente na conta do titular da declaração. Daniele Popov para a Voz do Brasil.
1: Equipes de resgate brasileiras já estão na Venezuela apoiando o país.
2: A Venezuela foi atingida por terremotos na última quarta-feira, deixando mais de 1.700 mortos.
3: Equipes brasileiras chegaram neste sábado e já atuam principalmente no município de Vargas, no estado de La Guaira, uma das regiões mais afetadas pelos terremotos. Até agora, foram enviados 4 voos da Força Aérea Brasileira, que levaram mais de 1 tonelada de medicamentos e insumos para atendimento de emergência, um hospital de campanha que já está montado, purificadores de água e equipes de bombeiros, com equipamentos e materiais específicos para ações de apoio a desastres, além de cães farejadores. O porta-voz do Corpo de Bombeiros de Minas Gerais, primeiro-tenente Henrique Barcelos, explica como o trabalho dessas equipes está sendo feito.
4: As ações serão concentradas em áreas com edificações colapsadas, onde as equipes vão realizar buscas técnicas, resgate e localização de vítimas, atendimento pré-hospitalar e integração com as autoridades locais por meio dos organismos internacionais.
3: Os terremotos de magnitude 7,2 e 7,5, seguidos de cerca de 20 réplicas, provocaram desabamentos na capital, Caracas, e outras cidades venezuelanas. As equipes brasileiras também vão trabalhar no reforço a telecomunicações com representantes da Anatel e no transporte e apoio aos desalojados. Reportagem Raquel Mariano.
1: Modernidade nas unidades de terapia intensiva, salvando a vida de mais pacientes.
2: O Ministério da Saúde inaugurou a primeira UTI inteligente do SUS no Rio de Janeiro.
1: Entre as novidades, monitoramento mais sofisticado dos pacientes e uso da inteligência artificial para reunir dados e acelerar a tomada de decisões.
2: A iniciativa faz parte do Agora Tem Especialistas.
5: Um passo importante rumo à medicina do futuro. A primeira UTI inteligente do SUS foi inaugurada no Hospital Universitário Clemente Fraga Filho, da Universidade Federal do Rio de Janeiro. A novidade utiliza tecnologias de monitoramento contínuo e inteligência artificial para acompanhar em tempo real a evolução dos pacientes. O sistema reúne automaticamente informações dos monitores, identifica sinais precoces de agravamento e auxilia as equipes médicas na tomada de decisões. Segundo o ministro da Saúde, Alexandre Padilha, a expectativa é aumentar as chances de recuperação dos pacientes.
6: Se observa mais precocemente sinais de piora ou os sinais de melhora. Então, com isso você faz a ação, a medicação, a mudança de conduta mais rápido. Com isso você salva esse paciente, ele sai mais rápido da UTI, ele saindo mais rápido da UTI, gira mais o leito da UTI, você pode trazer outros pacientes da UTI, com isso vai reduzindo o tempo de quem está esperando para uma UTI e salva vidas dentro da UTI.
5: A iniciativa faz parte da criação da Rede Nacional de UTIs Inteligentes, que recebeu mais de 180 milhões de reais em investimentos. Nesta primeira etapa, serão 10 leitos inteligentes em 7 hospitais de referência, espalhados pelo país. Depois, o projeto será ampliado para 280 leitos em 14 UTIs. A entrega faz parte do programa Agora Tem Especialistas do Ministério da

0: Saúde, que busca ampliar e qualificar a assistência no SUS. Em pouco mais de um ano, o programa bateu recorde de cirurgias eletivas, quase 15 milhões de procedimentos. O governo federal também tem levado atendimento móvel por meio de carretas, que oferecem exames e atendimento em diversas especialidades, como ressaltou o ministro da Saúde, Alexandre Padilha.
1: Mais de 2.800 municípios brasileiros já tiveram atendimento dessas carretas. Nós vamos chegar a 150 dessas carretas até o final do ano, e 81% dos atendimentos são das mulheres, porque a saúde da mulher é prioridade absoluta e as carretas têm ajudado muito na saúde da mulher.
0: A estratégia também foi responsável pela inclusão de mais de 1,5 milhão de especialistas no atendimento à rede pública do país. Reportagem Luana Karen.
2: E o Ministério da Saúde incluiu mais uma estratégia para ampliar o acesso a cuidados especializados no Sistema Único de Saúde.
3: A partir de agora, a infectologia foi incluída no programa Agora Tem Especialistas e faz parte da oferta de cuidados integrados.
2: A iniciativa tem como objetivo fortalecer a atenção a pessoas vivendo com HIV e ou com AIDS, que demandam avaliação diagnóstica e acompanhamento integrado.
3: Já fazem parte do programa 6 especialidades. São elas: cardiologia, ginecologia, oftalmologia, oncologia, ortopedia e otorrinolaringologia.
2: Os cuidados integram um conjunto de procedimentos que vão desde consultas, exames e tecnologias de cuidado à condução de agravos específicos de rápida resolução.
3: Amanhã, dia 30 de junho, é o último dia da campanha de vacinação contra o HPV.
2: Mesmo após essa data, a vacina vai continuar disponível para imunização de grupos prioritários.
3: A vacina protege contra o papilomavírus humano, responsável por diversos tipos de câncer.
4: O papilomavírus humano, HPV, é a infecção sexualmente transmissível mais comum no mundo. A vacina é segura e fundamental na prevenção de diversos tipos de câncer, como os de colo do útero, vulva, pênis, garganta e pescoço. A advogada Marici Valeta conta que não quer ver o filho correr riscos e o levou para vacinar contra o HPV aos 10 anos de idade.
5: Primeiro que é uma coisa perigosa, né? Que pode levar a outras doenças bastante perigosas. Além da proteção individual, acho que a gente tem que ter em mente esse efeito coletivo, né? Que é de você interromper um pouco esse ciclo.
4: A vacina deve ser tomada antes do início da vida sexual. Ela faz parte da rotina do Calendário Nacional para Crianças e Adolescentes de 9 a 14 anos, que tem direito ao imunizante de graça. Outros grupos também têm esse direito: pessoas vivendo com HIV, pacientes oncológicos, pessoas transplantadas, usuários de profilaxia para o HIV e vítimas de violência sexual. Éder Gatti, diretor do Departamento do Programa Nacional de Imunizações do Ministério da Saúde, fala sobre a importância dessa imunização.
6: Quando a gente fala de vacinação, a gente está falando de evitar câncer. Casos que teriam um custo enorme no tratamento, e câncer, ele é de alta complexidade. Então a pessoa, quando ela se vacina, ela está contribuindo com a sua proteção e seu bem-estar, mas também ela está dando uma grande contribuição a toda a sociedade brasileira, fazendo ali uma proteção ao Sistema Único de Saúde, garantindo que ele fique mais acessível para outras patologias e outras pessoas.
4: Até amanhã, 30 de junho, quem tem entre 15 e 19 anos também pode se vacinar de graça contra o HPV. Após esse prazo da campanha, o imunizante deve ser adquirido em clínicas particulares. Mas a vacinação gratuita continuará disponível para os grupos prioritários. Reportagem Nazi Brum.
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2: Oportunidades. Estudantes indígenas e quilombolas agora têm reserva de vagas para estágios nos órgãos públicos federais.
3: 3% serão destinados aos indígenas e 2% aos quilombolas. As regras já garantem reserva para estudantes negros e para pessoas com deficiência.
8: Para acessar as vagas disponíveis nas cotas, é preciso se autodeclarar como pertencente a algum desses grupos. Isso é feito durante o preenchimento da inscrição. A diretora de Planejamento da Força de Trabalho do Ministério da Gestão, Maria Aparecida Chagas, fala do impacto da iniciativa.
9: É uma forma, né, da administração pública.

0: Pública contribuir para a trajetória formativa dessas pessoas, para auxiliar essas pessoas no mundo do trabalho, para auxiliar essas pessoas a entenderem quais são os códigos, a forma de atuação que é o trabalho.
1: Marcelo Barbosa, da representação estudantil da Coordenação Nacional de Articulação das Comunidades Negras Rurais Quilombolas, argumenta que ter melhores chances de acessar o estágio é fundamental para esses estudantes.
2: Nós vemos uma realidade em que os estudantes precisam sair dos seus territórios para irem para a cidade para fazerem a universidade. E esse auxílio financeiro das bolsas vai ajudar na permanência desses estudantes.
1: Braulina, do povo Baniuá, faz doutorado na Universidade de Brasília e comemorou a reserva de vagas em estágios como uma oportunidade de melhoria profissional para parentes de todas as etnias indígenas.
3: Para que a gente tenha mais parentes qualificados na sua área e que tenham parentes com experiência no estágio e em outros lugares, é o primeiro passo de muito sonho que vem e estamos muito felizes.
1: Cerca de 16 mil estudantes fazem estágios na administração pública federal. As oportunidades são para nível médio, ensino técnico, graduação e pós-graduação. Cada órgão divulga os estágios que oferece e tem até o início de setembro deste ano para se adaptar às novas regras de reserva de vagas. Reportagem Carlos Oliveira.
4: Jovens que completam 18 anos em 2026 têm até amanhã, dia 30, para fazer o alistamento militar obrigatório.
5: Quem perder o prazo poderá pagar multa e enfrentar restrições, como impedimento para tirar passaporte, assumir cargo público e participar de concursos.
4: A expectativa é que mais de 1 milhão de jovens participem do processo em todo o país.
5: O procedimento pode ser feito pela internet, no site alistamento.eb.mil.br ou em uma junta do Serviço Militar.
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5: Fique agora com as notícias do Poder Judiciário e do Congresso Nacional. Boa noite.
4: Uma boa noite, até amanhã.
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8: Supremo Tribunal Federal lança edital para receber proposta sobre a modernização do sistema de justiça. STJ decide que é ilegal a busca na casa do suspeito de um crime baseada apenas no relato de outros réus. Ministério Público Eleitoral aciona governador do Amapá por promoção pessoal na fachada da Secretaria de Educação. Boa noite, eu sou o Arthur Filho. O Supremo Tribunal Federal lançou o edital para receber propostas sobre a modernização do sistema de justiça. Os interessados podem enviar manifestações institucionais sem caráter pessoal e deverão ser apresentadas por meio de formulário eletrônico até 15 de agosto. Fernanda Porto.
9: As contribuições serão analisadas pelo Grupo de Estudos para a Modernização do Sistema de Justiça, instituído pelo presidente do Supremo Tribunal Federal, o ministro Edson Fachin. As sugestões deverão tratar de temas como simplificação processual, redução da litigiosidade, transformação digital, governança da inteligência artificial, modernização das carreiras e da gestão judiciária, fortalecimento da integridade institucional, transparência pública, proteção dos direitos fundamentais e promoção de maior estabilidade jurídica para o desenvolvimento econômico e social do país. O edital completo pode ser acessado no portal stf.jus.br.
8: Polícia não pode entrar em casa de pessoa suspeita de um crime apenas porque outros suspeitos a acusaram. Para o STJ, esse tipo de informação por si só não é suficiente para justificar a entrada no imóvel. Fátima Uchoa.
10: Um homem foi acusado de tráfico de drogas e condenado juntamente com outras duas pessoas. Pela denúncia durante a abordagem policial, os outros dois réus o apontaram como fornecedor das drogas. Também informaram o endereço dele aos agentes que foram ao local para realizar o flagrante. O Tribunal de Justiça de Goiás considerou a busca domiciliar legítima, mas a quinta turma